0: É 1:16.
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0: São 2:30.
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1: 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São 3 horas da manhã.

0: 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São 4 horas da manhã.
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0: São 5 horas e 17 minutos.
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0: São 5 horas e 30 minutos.
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0: São 6:30.
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1: São 7 horas.

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2: Em Castelo de Noiva, a Junta de Freguesia, apoiada pela Câmara de Viana, procedeu à marcação e sinalização horizontal na Rua de Santiago, à Avenida da Igreja. É uma intervenção que tem como principal objetivo reforçar a segurança rodoviária, melhorar a organização do trânsito e proporcionar melhores condições de circulação para todos os utilizadores desta via. Uma intervenção da Câmara Municipal de Viana do Castelo e Vila Nova da Anha resolveu os problemas na Rua do Alto da Valada, que apresentava problemas nas condutas de abastecimento de águas residuais e pluviais. Foi alvo de intervenções para a remodelação da rede de abastecimento de água, remodelação da rede de abastecimento de águas residuais e também na rede de águas pluviais. Neste momento, os trabalhos de repavimentação estão a decorrer no local. Em Freixeiro de Soltelo, a Junta de Freguesia já deu a conhecer que vão ter início as obras para alargamento da Rua das Grovas, na zona da Pereira, com o objetivo de melhorar as condições de circulação e segurança para todos. Durante a execução dos trabalhos, o trânsito vai ser condicionado entre a Torre do Relógio e a Rua da Retorta. Assim, a Junta de Freguesia de Soltelo apela à compreensão e à colaboração de todos os moradores e utilizadores desta via pelos eventuais constrangimentos que vão ser causados precisamente com esta obra que, no final, todos irão beneficiar com uma via renovada. O prazo para a limpeza de terrenos e gestão de combustível foi prolongado até 30 deste mês em todo o território nacional. A decisão foi anunciada pelo Ministro da Agricultura, que surge na sequência das condições meteorológicas registadas nos últimos meses, marcadas pela chuva persistente e tempestades que dificultaram os trabalhos no terreno. O objetivo é garantir que os proprietários e agricultores e autarquias possam levar por diante e concluir as intervenções de prevenção e proteção contra incêndios. Em Caminha, a Junta de Freguesia de Caminha, Matriz e Vilarejo, e no âmbito da manutenção regular do cemitério de Caminha, está a realizar trabalhos de pintura e recuperação do piso entre campas. Esta intervenção visa assegurar melhores condições de conservação, segurança e dignidade deste espaço de homenagem e memória. Na freguesia de Ariosa, é o São João da Ponte Nova que uma vez mais vai realizar dias 14, 19 e 20 deste mês. O dia 14, ou seja, domingo, fica marcado precisamente com o desfile do Carro do Pinheiro, que acontece até ao local onde se realiza, portanto, o São João da Ponte Nova, que é precisamente junto à Ponte Nova, à face da Estrada Nacional número 13. Dia 26, sexta-feira, pelas 5 da tarde, na sede da Junta de Freguesia de FIF, vai acontecer a Assembleia Geral dos Aderentes da ZIF da Serra de Santa Luzia, onde o Presidente João Pinho convoca, assim, para esta 21ª Assembleia Geral. Os pontos de ordem de trabalho, leitura e votação data da 20ª Assembleia Geral, apresentação de apreciação e votação do relatório de progresso de trabalhos efetuados e a apresentação e apreciação votação do plano de atividades e orçamento para 2027 são alguns dos pontos que vão estar em cima da mesa nesta 21ª Assembleia Geral dos Aderentes da ZIF da Serra de Santa Luzia, a realizar aqui em AFIF, dia 26 às 5 da tarde na sede da Junta de Freguesia. Está à porta a 22ª edição do Viana à Noite, que é uma organização da Junta de Freguesia de Santa Marta de Portuzelo, que se associa assim à divulgação de mais uma edição do Viana à Noite com a Associação Cultural Desportiva de Santa Marta. Está marcado para o dia 17. Centenas de participantes são convidados a juntar-se a este emblemático passeio cicloturístico que se alia à prática desportiva e ao convívio e à descoberta do concelho numa noite de verão, sempre muito especial. A concentração tem lugar na Avenida de Comendador Parente Ribeiro, em Santa Marta de Portuzelo, pelas 8 da tarde e a partida está marcada uma hora depois. O regresso de todos os participantes poderão desfrutar da tradicional feijoada, um momento de partilha, e já que a imagem é de marca deste evento. Esta sexta-feira, às 10 da noite, há marchas de Santo António em Ribadâncora. Trata-se de uma organização da Associação ARA. Vai contar com a participação da Escola de Patinagem Artística da ARA. Tudo acontece junto à sede da Associação. Está a chegar a 22ª edição da prova cicloturística Viana à Noite, Caixa de Crédito Agrícola. Tem lugar no dia 17 de julho, sendo esta uma organização da Associação Cultural Desportiva de Santa Marta de Portuzelo e apoiada pela autarquia local. Assim, no dia 17 de julho, centenas de participantes são convidados a juntar-se a este emblemático passeio cicloturístico que alia à prática desportiva ao convívio e à descoberta do concelho numa noite de verão sempre muito especial. As inscrições estão abertas. A concentração faz-se na Avenida do Comendador Parente Ribeiro, em Santa Marta de Portuzelo, às 8 da tarde, e a partida está marcada uma hora depois, com destino a Viana do Castelo e regresso ao local de partida. A nova unidade sul de Alvarães entra em fase final de construção. Está praticamente concluída, tendo sido visitada pelo Presidente da Câmara de Viana do Castelo, Vereador da Saúde e o Presidente do Conselho de Administração da Unidade Local de Saúde do Alto Minho. Segundo a autarquia, faltam apenas alguns trabalhos de acabamento e apetrechamento do edifício antes da sua entrega à Unidade Local de Saúde do Alto Minho, que ficará responsável pela gestão deste equipamento. Uma obra que foi um investimento de 2,8 milhões de euros, financiada em 1,6 milhões pelo Plano de Recuperação e Resiliência e 1,2 milhões pela Câmara Municipal de Viana do Castelo. A Câmara de Caminha tem em fase de conclusão a intervenção na Rua da Quelha, em Seixas. A empreitada incluiu a instalação de infraestruturas de drenagem de águas pluviais, tudo da responsabilidade da Câmara de Caminha, assim como da substituição da rede de abastecimento de água a cargo da ADAM. Estas intervenções revelam-se especiais para resolver os problemas antigos, para reparar a zona para o futuro, garantindo melhores condições urbanas e uma maior qualidade das infraestruturas. A Associação Florestal de Lima vai promover o dia 30 o seminário A Nova Era da Floresta, Inovação, Sustentabilidade e Governança. É uma ação que está integrada no projeto Florestas Sustentáveis e Montes Demonstrativos de Portugal. O evento acontece às 2 da tarde no auditório do Centro de Interpretação Ambiental das Lagoas de Bertiante, São Pedro de Arcos, em Ponte Lima, reunindo representantes de federações e organizações, produtores florestais, entidades ligadas à gestão e inovação do setor de empresas da fileira florestal e das indústrias de transformação. Os caminhões vão desfilar pela Estrada Nacional 213 entre Ponte Lima e Viana do Castelo e acontece já no dia 13. A Estrada Nacional 203 entre Ponte Lima e Viana do Castelo vai ser assim palco de mais uma edição do tradicional desfile de caminhões promovido pelo Núcleo Camionistas do Minho. A iniciativa vai reunir profissionais e entusiastas do setor dos transportes rodoviários num dia de convívio, celebração e homenagem à classe. O programa tem início às 11 da manhã, concentração dos participantes faz-se na Expo Lima, segue-se um almoço de convívio, proporcionando um momento de encontro entre os camionistas oriundos de várias regiões do país. Depois, às 4:30 da tarde, realiza-se a tradicional benção de caminhões, numa cerimónia que simboliza a proteção e a valorização daqueles que diariamente percorrem as estradas nacionais. E às 6 da tarde, então, arranca o desfile que vai percorrer a Estrada 203 em direção à Quinta de Santoinho, um dos locais emblemáticos da região para a realização de um evento de convívio ligado às tradições minhotas. 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Vamos agora ficar a conhecer as previsões do tempo para hoje. Então conte com céu geralmente pouco nublado, temporariamente com períodos de mais nebulosidade a partir do final da tarde, vento fraco moderado até 30 km de noroeste. No mar e na costa ocidental, as ondas são noroeste com 1,5 a 2 metros de altura. A temperatura da água do mar anda agora entre os 16 e os 17 graus. Hoje vamos ter o sol nascer às 6 da manhã e põe-se às 9 da noite, ou melhor, às 9 da tarde, mais 11 minutos. No tocante, a lua vai nascer às 6 da manhã e depois vai-se pôr às 10 e um quarto da tarde. Quanto à tabela das marés, vamos ter às 10 da manhã a baixa mar com 53 centímetros, depois às 4 da tarde temos a maré alta com 3,60 metros de altura e ainda vamos voltar a ter a maré baixa às 10 da noite com 40 centímetros de altura. Portanto, são estas as indicações em relação à tabela das marés para hoje. Quanto às temperaturas, máxima 21, mínima de 11, no entanto amanhã sobe um grau, tanto a mínima como a máxima, e lá para a quinta-feira poderemos ter mesmo 28 graus de máximo. O fim de semana que vem, se as previsões assim se vierem a confirmar, vamos ter temperaturas superiores aos 30 graus. São estas as previsões do tempo.

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3: Estamos agora para a agenda desportiva desta segunda-feira, uma agenda reduzida, uma vez que o desporto cada vez está menos evidenciado, porque já entramos em muitas modalidades em termos de férias. Derrota pesada do Afifense no padrão da Légua, 45-24, foi uma derrota pesada para a Associação Desportiva Afifense, quando faltam duas jornadas para finalizar esta fase. O Afifense, portanto, foi ao padrão da Légua e 45 para o Padroense, 24 para o Afifense. Santana, 25, Vermoim também 25, Gondomar, 33, Académico, 24, Águas Santas, 37, Marienses, 27. De facto, agora vemos que esta formação de Marienses que terminou e começou bem, terminou a primeira fase bem e começou bem este campeonato, começa, enfim, a sofrer derrotas. No entanto, o Marienses já garantiu a presença na próxima época neste campeonato, ao contrário do que acontece com o Afifense. O Afifense, na próxima quarta-feira, às 7 da tarde, vai jogar com o Académico no Porto, portanto, são dois jogos consecutivos fora, e depois termina no dia 13, às 9 da noite, com o Marienses. Portanto, é o finalizar deste campeonato, onde a Associação Desportiva Afifense é a última classificada, portanto, o Afifense que, enfim, não se adaptou a este tipo de campeonato, um campeonato, de facto, muito forte, com equipas de, enfim, de valor bastante significativo. O Afifense é o último, tem 23 pontos,

Gajo tem 38 pontos, o Moreirense e o Padroense têm 36. Portanto, assim sendo, vão ser estas duas jornadas, esta jornada dupla que vai acontecer na quarta e no sábado, vai ser de real importância, tanto para o Moreirense como para o Padroense e mesmo para o Académico. O Académico, embora leve 2 pontos de vantagem, portanto, ainda não está livre de cair num lugar da despromoção. A Associação Desportiva Afiense, já sabe, na próxima época vai estar nos campeonatos da terceira divisão, desceu de divisão. E a Associação Desportiva Afiense, que nesta... No dia de ontem teve a sua Assembleia Geral, a nova direção para gerir os destinos da Associação, uma vez que José Luís Cruz, o presidente da Associação Desportiva Afiense, já havia feito saber que não se recandidataria a novo mandato, portanto seria, chegando ao fim deste mandato, nesta Assembleia que aconteceu no dia de ontem, que não iria continuar, portanto, no staff da Diretivo da Associação Desportiva Afifense. Portanto, há uma direção remodelada e que agora certamente irá também dar continuidade a todo este trabalho que tem sido efetuado ao longo dos anos. Em Viana do Castelo realizou-se a 5ª edição do Vertical de Santa Luzia. Primeiro classificado Afonso Simões, do Runners Demo. A segunda posição para Bruno Fontão do Naste. Terceira foi Lourenço Garrido, do Saca Trilhos da Nadia. Na quarta posição, Paulo Pereira, do Dragão Clube. E na quinta posição, Frutuoso Sousa, do Estrelhos de Viana. Depois ainda houve também uma sétima posição da geral para António Ribeiro, também do Trilhos de Viana. E uma 11ª para Pedro Alves, também do Trilhos de Viana. Portanto, são estes os primeiros classificados nesta prova que, enfim, começa a ganhar uma série de adeptos em termos deste tipo de modalidade. No setor feminino, a grande vencedora foi Margarida Araújo, do Sport Arc. A segunda posição para Gorete Correia. Terceira posição para Ana do Nasti. Quarta posição, Natália, também individual. Quinta posição, Marta Gomes, do Spartak. Portanto, são estes os primeiros classificados em relação a esta prova da 5ª edição do Vertical de Santa Luzia, que aconteceu ontem em Viana do Castelo. Assim, temos conta de algumas das atividades que estiveram em destaque durante este fim de semana.

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17: A porteira é que sabe tudo e mais alguma coisa.

0: susto! Mas quem são os senhores para chegarem aqui à minha porta? Assim dessa maneira, sem maneira, João?
1: Queres dizer, a senhora é a porteira aqui desta porta, não é verdade?
0: Do prédio todos, se fazem favor.
2: Pois nós somos da BBC.
0: Ok, da BBC. Bem, eu em tempo já cantei melhor que a Marisa, mas agora andei um bocadinho afanada.
2: A BBC de que nós somos não é essa da Marisa. Nós somos da Brigada dos Bons Costumes. Somos polícias e investigadores, percebem?
1: E temos umas pessoas suspeitas aqui neste seu prédio.
0: Ora, se sei, então. É o Lali, a porteira, sabe tudo. Até mais que aquela jornalista que é muito cabrita.
2: Ótimo, ótimo. Concorda então que no seu prédio há pessoas suspeitas?
0: Ai, todas de alto a baixo. Menos as do quinto esquerdo, porque se foram embora e o apartamento ainda está vazio.
1: E os outros?
0: Há de tudo. Advogados, médicos, deputados, artistas, tudo.
2: E quem é que estava no apartamento que está vazio?
0: As meninas brasileiras que não se davam bem com restantes moradoras e que, por isso, para fugirem ao ambiente aqui do prédio, retiraram-se para o norte.
1: Era um convento, imagino.
0: Ah, mais ou menos. Olha, segundo me constou, são assim, como é que eu hei de dizer? É uma casa de alterne, que eu nem sei o que é que são.
2: E a dona Eulália mora no prédio?
0: Por acaso, não. Mora ali naquele anexo, ao lado das garagens.
1: Mas tem a chave do prédio, não tem?
0: Ah, pois tenho, tenho. Olhem, está aqui. Tomem, aproveitem, porque eles neste momento estão todos cá.
2: Mas calma, calma, porque para já eles estão inocentes, por enquanto, não é?
0: Estavam, oi. Estavam até eu fazer cá o meu julgamento. Olhem, quando se forem embora, podem deixar a chave aqui debaixo do tapete, mas fechem bem a porta por fora, está bem?
1: Mas a dona Eulália tem a certeza de que os inocentes são culpados, porquê?
0: Porque é que está ali aquela central telefónica à entrada do prédio?
2: Escuta-lhes as conversas, é?
0: Escutar? Eu nunca! É que não tenho licença para escutar. Só ouço. Ouvir, ouço. Escutar, nunca.
1: E o que é que já ouviu que seja suspeito?
0: Olhe, para já, é raro o dia em que pelo menos um deles me telefona para o banco.
2: Para o banco? Mas para quê?
0: Para saber quanto papel é que lá tem.
1: Então e depois?
0: Então acho que depois sai de casa com um Panamá na cabeça e regressa a contar o papel.
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0: Sou honroso.
1: Pronto, meu sargento.
0: Com que perna começaste a marchar hoje?
1: Da cor do meio, meu sargento.
0: O quê?
1: Ah, pois, que eu não quero problemas com os da Comissão Europeia, meu sargento. Que eu saiba, eles marcham com a do centro-direita, ou não é?
0: Soldado raso.
1: Pronto, meu sargento.
0: Qual é, afinal, a arma de que tu mais gostas?
1: A G3, meu sargento.
0: Muito bem, muito bem. E posso saber porquê?
1: Porque é que está mais de acordo com a lei de Deus, meu sargento.
0: É só agora?
1: Sim, sim. Então, 3 é a conta que Deus fez. Além disso, a G3 falha muito, meu sargento.
0: Falha? E isso é bom?
1: Então não é, meu sargento. Não matarás, meu sargento. Não matarás.
0: Soldado Rosso.
1: Pronto, meu sargento.
0: Vai haver promoções, sabias?
1: Promoções agora, meu sargento. Mas eu estava convencido que a época de saldos ainda não tinha começado.
0: É, aguenta, parvoíce, está bem. E se estiveres interessado na promoção, apresentas-te para as lições de condução.
1: Porquê? Anda a conduzir mal, é?
0: Estou a falar na carta de condução.
1: O quê? Aquela coisa das multas pagas no momento? Ah, desculpe lá, meu sargento, mas eu não estou interessado nessa guerra.
0: Soldado Raso.
1: Pronto, meu sargento.
0: Prepara-te que agora vamos treinar o corpo a corpo.
1: Desculpa lá, meu sargento, mas eu não entro nisto porque eu não sou desses, está bem?
0: Ah, não sejas medricas. Oh. Olha, vou pôr-te a fazer o corpo a corpo com aquele teu camarada mais pequeno, que é mesmo miúdo.
1: Pior um pouco, meu sargento. Eu não me meto com miúdos nem que sejam de galinha.
0: Soldado Raso.
1: Pronto, meu sargento.
0: Tiveste algum resultado na busca que foste fazer com o cão para encontrar a filha do nosso general que se perdeu na floresta?
1: Estamos na pista certa, meu sargento. Eu dei uma peça de roupa ao cão e para já ele descobriu um preservativo, meu sargento.
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0: São 8 horas.

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8: O Rancho de Danças e Cantares da FIF promove no sábado a 23ª edição do Festival de Folclore da FIF, iniciativa que volta a reunir vários grupos etnográficos nacionais no Polisportivo de Cabanas. O evento tem lugar com o tradicional desfile de grupos participantes, marcado para as 9:30 PM, seguindo-se a atuação dos grupos que prometem celebrar a música, a dança e os costumes tradicionais portugueses. Além do grupo anfitrião, vão estar presentes o Rancho da Casa Povo do Conselho de Ponto Lima de Lisboa, o Grupo Folclórico de Santa Valha e o Grupo Regional Danças e Cantares da Gafanha do Carmo e Grupo Danças e Música Tradicional de Caminha e Vilareiro. Durante o dia, o recinto vai contar também com um espaço gastronómico, onde vão funcionar várias tasquinhas, proporcionando aos visitantes a oportunidade de degustar os produtos e os sabores tradicionais da região. Em Castelo de Noiva, a Junta de Freguesia, apoiada pela Câmara de Viana, procedeu à marcação e sinalização horizontal na Rua de Santiago, à Avenida da Igreja. É uma intervenção que tem como principal objetivo reforçar a segurança rodoviária, melhorar a organização do trânsito e proporcionar melhores condições de circulação para todos os utilizadores desta via. Uma intervenção da Câmara Municipal de Viana do Castelo e Vila Nova da Anha resolveu os problemas na Rua do Alto Avalada, que apresentava problemas nas condutas de abastecimento de águas residuais e pluviais. Foi alvo de intervenções para a remodelação da rede de abastecimento de água, remodelação da rede de abastecimento de águas residuais e também na rede de águas pluviais. Neste momento, os trabalhos de repavimentação estão a decorrer no local. Em Freixeiro de Soltelo, a Junta de Freguesia já deu a conhecer que vão ter início as obras para alargamento da Rua das Grovas, na zona da Pereira, com o objetivo de melhorar as condições de circulação e segurança para todos. Durante a execução dos trabalhos, o trânsito vai ser condicionado entre a Torre de Relógio e a Rua da Retorta. Assim, a Junta de Freguesia de Soltelo apela à compreensão e à colaboração de todos os moradores e utilizadores desta via pelos eventuais constrangimentos que vão ser causados precisamente com esta obra que, no final, todos irão beneficiar com uma via renovada. O prazo para a limpeza de terrenos e gestão de combustível foi prolongado até 30 deste mês em todo o território nacional. A decisão foi anunciada pelo Ministro da Agricultura, que surge na sequência das condições meteorológicas registadas nos últimos meses, marcadas pela chuva persistente e tempestades que dificultaram os trabalhos no terreno. O objetivo é garantir que os proprietários e agricultores e autarquias possam levar por diante e concluir as intervenções de prevenção e proteção contra incêndios. Em Caminha, a Junta de Freguesia de Caminha, Matriz e Vilarejo, e no âmbito da manutenção regular do cemitério de Caminha, está a realizar trabalhos de pintura e recuperação do piso entre campas. Esta intervenção visa assegurar melhores condições de conservação, segurança e dignidade deste espaço de homenagem e memória. Quanto a notícias para esta hora, ficamos por aqui. Já sabe, voltamos dentro de uma hora para atualizar as notícias, ou então também nos pode seguir nas plataformas digitais da Rádio Fifense, onde atualizamos na hora toda a informação. Vamos agora ficar a conhecer as previsões do tempo para hoje. Então conte com céu geralmente pouco nublado, temporariamente com períodos de mais nubosidade a partir do final da tarde, vento fraco moderado até 30 km de noroeste. No mar e na costa ocidental, as ondas são noroeste com 1,5 a 2 metros de altura e a temperatura da água do mar anda agora entre os 16 e os 17 graus. Hoje vamos ter o sol nascer às 6 da manhã e põe-se às 9 da noite, ou melhor, às 9 da tarde, mais 11 minutos. No tocante, a lua vai nascer às 6 da manhã e depois vai-se pôr às 10 e um quarto da tarde. Quanto à tabela das marés, vamos ter às 10 da manhã a baixa mar com 53 centímetros, depois às 4 da tarde temos a maré alta com 3 metros e 60 de altura e ainda vamos voltar a ter a maré baixa às 10 da noite com 40 centímetros de altura. Portanto, são estas as indicações em relação à tabela das marés para hoje. Quanto às temperaturas, máxima 21, mínima de 11, no entanto amanhã sobe 1 grau, tanto a mínima como a máxima, e lá para a quinta-feira poderemos ter mesmo 28 graus de máximo. O fim de semana que vem, se as previsões assim se vierem a confirmar, vamos ter temperaturas superiores aos 30 graus. São estas as previsões do tempo.
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6: Estamos agora para a agenda desportiva desta segunda-feira, uma agenda reduzida, uma vez que o desporto cada vez está menos evidenciado, porque já entramos em muitas modalidades em termos de férias. Derrota pesada do Afifense no Padrão da Légua, 45-24, foi uma derrota pesada para a Associação Desportiva Afifense, quando faltam duas jornadas para finalizar esta fase. O Afifense, portanto, foi ao Padrão da Légua e 45 para o Padroense, 24 para o Afifense. Santana, 25, Vermoim também 25. Gondomar, 33, Académico, 24. Águas Santas, 37, Marienses, 27. De facto, agora vemos que esta formação de Marienses que terminou e começou bem. Terminou a primeira fase bem e começou bem este campeonato, começa, enfim, a sofrer derrotas. No entanto, o Marienses já garantiu a presença na próxima época neste campeonato, ao contrário do que acontece com o Afifense. O Afifense, na próxima quarta-feira, às 7 da tarde, vai jogar com o Académico no Porto, portanto, são dois jogos consecutivos fora, e depois termina no dia 13, às 9 da noite, com o Marienses. Portanto, é o finalizar deste campeonato, onde a Associação Desportiva Afifense é a última classificada, portanto, o Afifense que, enfim, não se adaptou a este tipo de campeonato, um campeonato, de facto, muito forte, com equipas de valor bastante significativo. O Afifense é o último, tem 23 pontos, o Padroense é penúltimo, o Padroense e o Marienses têm 36 pontos cada. Mas atenção, aliás, eu há instantes disse que o Marienses tinha garantido já a presença na a continuidade neste campeonato, mas não é assim, porque nesta altura, Académico, Marienses e Padroenses estão, enfim, ali na corda bamba, porque o Académico tem um pouco mais de vantagem, tem 38 pontos, o Marienses e o Padroense têm 36. Portanto, assim sendo, vão ser estas duas jornadas, esta jornada dupla que vai acontecer na quarta e no sábado, vai ser de real importância, tanto para o Marienses como para o Padroense e mesmo para o Académico, embora leve 2 pontos de vantagem, portanto, ainda não está livre de cair num lugar da despromoção. A Associação Desportiva Afifense, já sabe, na próxima época vai estar nos campeonatos da terceira divisão, desceu de divisão. E a Associação Desportiva Afifense, que nesta no dia de ontem teve a sua Assembleia Geral, a nova direção para gerir os destinos da Associação, uma vez que José Luís Cruz, o presidente da Associação Desportiva Afifense, já havia feito saber que não se recandidataria a novo mandato, portanto seria o chegando ao fim deste mandato, nesta Assembleia que aconteceu no dia de ontem, que não iria continuar, portanto, no staff da Diretivo da Associação Desportiva Afifense. Portanto, há uma direção remodelada e que agora, certamente, irá também dar continuidade a todo este trabalho que tem sido efetuado ao longo dos anos. Em Viana do Castelo, realizou-se a 5ª edição do Vertical de Santa Luzia. Primeiro classificado, Afonso Simões, do Runners Demo. A segunda posição para Bruno Fontão, do Naste. Terceira foi Lourenço Garrido, do Saca Trilhos da Nadia. Na quarta posição, Paulo Pereira, do Dragão Clube, e na quinta posição, Frutuoso Sousa, do Estrelhos de Viana. Depois ainda houve também uma sétima posição da geral para António Ribeiro, também do Trilhos de Viana, e uma décima primeira para Pedro Alves, também do Trilhos de Viana. Portanto, são estes os primeiros classificados nesta prova que, enfim, começa a ganhar uma série de adeptos em termos deste tipo de modalidade. No setor feminino, a grande vencedora foi Margarida Araújo, do Sport Arc. Segunda posição para Goretti Correia. Terceira posição para Ana do Nasti. Quarta posição, Natália, também individual. Quinta posição, Marta Gomes, do Spartak. Portanto, são estes os primeiros classificados em relação a esta prova da quinta edição do Vertical de Santa Luzia, que aconteceu ontem em Viana do Castelo. Assim demos conta de algumas das atividades que estiveram em destaque durante este fim de semana.
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7: 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São 9 horas.

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2: Na freguesia de Ariosa, é o São João da Ponte Nova que uma vez mais vai realizar dias 14, 19 e 20 deste mês. O dia 14, ou seja, domingo, fica marcado precisamente com o desfile do Carro do Pinheiro, que acontece até ao local onde se realiza, portanto, o São João da Ponte Nova, que é precisamente junto à Ponte Nova, à face da Estrada Nacional número 13. Dia 26, sexta-feira, pelas 5 da tarde, na sede da Junta de Freguesia de FIF, vai acontecer a Assembleia Geral dos Aderentes da ZIF da Serra de Santa Luzia, onde o Presidente João Pinho convoca, assim, para esta 21ª Assembleia Geral. Os pontos de ordem de trabalho, leitura, votação, data da 20ª Assembleia Geral, apresentação de apreciação e votação do relatório de progresso de trabalhos efetuados e a apresentação e apreciação, votação do plano de atividades e orçamento para 2027, são alguns dos pontos que vão estar em cima da mesa nesta 21ª Assembleia Geral dos Aderentes da ZIF da Serra de Santa Luzia, a realizar aqui em AFIF, dia 26 às 5 da tarde, na sede da Junta de Freguesia. Está à porta a 22ª edição do Viana à Noite, que é uma organização da Junta de Freguesia de Santa Marta de Portuzelo, que se associa assim à divulgação de mais uma edição do Viana à Noite com a Associação Cultural Desportiva de Santa Marta. Está marcado para o dia 17. Centenas de participantes são convidados a juntar-se a este emblemático passeio cicloturístico que se alia à prática desportiva e ao convívio e à descoberta do concelho numa noite de verão, sempre muito especial. A concentração tem lugar na Avenida de Comendador Parente Ribeiro, em Santa Marta de Portuzelo, pelas 8 da tarde, e a partida está marcada uma hora depois. O regresso de todos os participantes poderão desfrutar da tradicional feijoada, um momento de partilha, e já que a imagem é de marca deste evento. Esta sexta-feira, às 10 da noite, há marchas de Santo António em Ribadâncora. Trata-se de uma organização da Associação ARA. Vai contar com a participação da Escola de Patinagem Artística da ARA. Tudo acontece junto à sede da Associação. Está a chegar a 22ª edição da prova cicloturística Viana à Noite, Caixa de Crédito Agrícola. Tem lugar no dia 17 de julho, sendo esta uma organização da Associação Cultural Desportiva de Santa Marta de Portuzelo e apoiada pela autarquia local. Assim, no dia 17 de julho, centenas de participantes são convidados a juntar-se a este emblemático passeio cicloturístico que alia à prática desportiva, ao convívio e à descoberta do concelho numa noite de verão sempre muito especial. As inscrições estão abertas. A concentração faz-se na Avenida Comendador Parente Ribeiro, em Santa Marta de Portuzelo, às 8 da tarde, e a partida está marcada uma hora depois, com destino a Viana do Castelo e regresso ao local de partida. As notícias estão disponíveis para consulta em notícias em radiofifense.pt.
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12: São 10 horas.

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2: É neste sábado que o Polo Desportivo de Cabanas recebe mais uma edição do Festival de Folclore de Afife, organizado pelo Rancho de Cantares e Danças de Afife. Presentes vão estar grupos em representação de diversas regiões do nosso país. O festival acontece no Polo Desportivo de Cabanas e o desfile tem lugar marcado para as 9 da tarde em Cabanas. A nova unidade sul de Alvarães entra em fase final de construção. Está praticamente concluída, tendo sido visitada pelo Presidente da Câmara de Viana do Castelo, Vereador da Saúde e o Presidente do Conselho de Administração da Unidade Local de Saúde do Alto Minho. Segundo a autarquia, faltam apenas alguns trabalhos de acabamento e apetrechamento do edifício antes da sua entrega à Unidade Local de Saúde do Alto Minho, que ficará responsável pela gestão deste equipamento. Uma obra que foi um investimento de 2,8 milhões de euros, financiada em 1,6 milhões pelo Plano de Recuperação e Resiliência e 1,2 milhões pela Câmara Municipal de Viana do Castelo. A Câmara de Caminha tem em fase de conclusão a intervenção na Rua da Quelha, em Seixas. A empreitada incluiu a instalação de infraestruturas de drenagem de águas pluviais, tudo da responsabilidade da Câmara de Caminha, assim como da substituição da rede de abastecimento de água a cargo da ADAM. Estas intervenções revelam-se especiais para resolver os problemas antigos, para reparar a zona para o futuro, garantindo melhores condições urbanas e uma maior qualidade das infraestruturas. A Associação Florestal de Lima vai promover no dia 30 o seminário A Nova Era da Floresta, Inovação, Sustentabilidade e Governança. É uma ação que está integrada no projeto Florestas Sustentáveis e Montes Demonstrativos de Portugal. O evento acontece às 2 da tarde no auditório do Centro de Interpretação Ambiental das Lagoas de Bertiante, São Pedro de Arcos, em Ponte Lima, reunindo representantes de federações e organizações, produtores florestais, entidades ligadas à gestão e inovação do setor de empresas da fileira florestal e das indústrias de transformação. Os caminhões vão desfilar pela Estrada Nacional 213 entre Ponte Lima e Viana do Castelo e acontece já no dia 13. A Estrada Nacional 203 entre Ponte Lima e Viana do Castelo vai ser assim palco de mais uma edição do tradicional desfile de caminhões promovido pelo Núcleo Camionistas do Minho. A iniciativa vai reunir profissionais entusiastas do setor dos transportes rodoviários num dia de convívio, celebração e homenagem à classe. O programa tem início às 11 da manhã, concentração dos participantes faz na Expo Lima, segue-se um almoço de convívio, proporcionando um momento de encontro entre os camionistas oriundos de várias regiões do país. Depois, às 16h30, realiza-se a tradicional benção de caminhões, numa cerimónia que simboliza a proteção e a valorização daqueles que diariamente percorrem as estradas nacionais. E às 18h, então, arranca o desfile que vai percorrer a Estrada 203 em direção à Quinta de Santoinho, um dos locais emblemáticos da região para a realização de um evento de convívio ligado às tradições minhotas.
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1: São 11 horas.

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2: Bom dia, são as notícias às 11, aqui na antena da Rádio Afifense. Em caminho, a Câmara Municipal tem em fase de conclusão uma intervenção que está a efetuar na Rua da Quelha, em Seixas. A empreitada inclui a instalação de infraestruturas de drenagem de águas pluviais e é uma obra que é da responsabilidade da Câmara Municipal de Caminha. A Dorvic do PCP de Viana do Castelo vem em comunicado dar conta do significativo êxito da greve geral de 3 de junho em todo o país e particularmente no distrito de Viana do Castelo, confirmando a rejeição pelos trabalhadores do pacote laboral do governo PSD-CDS e do patronato. Refere a expressões significativas nos transportes e administração pública, nomeadamente na saúde, que se verificou no nosso distrito. É no próximo sábado que há um desfile de caminhões entre Ponte Lima e Viana do Castelo, é na Estrada 203. Trata-se de uma iniciativa do Núcleo de Caminhonistas do Minho. A iniciativa reúne profissionais e entusiastas do setor dos transportes rodoviários num dia de convívio, de celebração e também de homenagem à classe. O Ocean Windles promete limpeza e monitorização ambiental na Praia do Cabedelo. Uma iniciativa que intitula-se Proteger os Oceanos. A empresa responsável pelo projeto flutuante de Wind of Float Atlantic organizou uma ação de monitorização e limpeza na Praia do Cabedelo, em Viana do Castelo, que reuniu 50 participantes. Está à porta a abertura da época balnear. A Câmara de Viana e a Junta de Freguesia de Afife estão empenhados na preparação da abertura da época balnear, que acontece no dia 15. Assim, a época balnear vai abrir em Afife, precisamente com três bandeiras azuis, e que vai haver também praias que já da Afife que foram galardoadas com os símbolos da Quercus e também da Associação Zero. É assim que vai acontecer, portanto, tudo apostos para que a época balnear e inicie-se da melhor maneira. Agora espera-se é que o tempo também ajude, que seja uma boa época de balnear aqui na nossa região. Nós estamos agora com 2 minutos para além das 11 e ficamos porque em termos da informação. Voltamos agora quando for a meio-dia para atualizar todas as notícias, mas também nos pode seguir em notícias em radioafifense.pt. Lá está toda a informação.
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3: 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É meio-dia.
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5: Em Castelo de Noiva, a Junta de Freguesia, apoiada pela Câmara de Viana, procedeu à marcação e sinalização horizontal na Rua de Santiago, à Avenida da Igreja. É uma intervenção que tem como principal objetivo reforçar a segurança rodoviária, melhorar a organização do trânsito e proporcionar melhores condições de circulação para todos os utilizadores desta via. Uma intervenção da Câmara Municipal de Viana do Castelo e Vila Nova da Anha resolveu os problemas na Rua do Alto Avalada, que apresentava problemas nas condutas de abastecimento de águas residuais e pluviais. Foi alvo de intervenções para a remodelação da rede de abastecimento de água, remodelação da rede de abastecimento de águas residuais e também na rede de águas pluviais. Neste momento, os trabalhos de repavimentação estão a decorrer no local. Em Freixeiro de Soltelo, a Junta de Freguesia já deu a conhecer que vão ter início as obras para alargamento da Rua das Grovas, na zona da Pereira, com o objetivo de melhorar as condições de circulação e segurança para todos. Durante a execução dos trabalhos, o trânsito vai ser condicionado entre a Torre de Relógio e a Rua da Retorta. Assim, a Junta de Freguesia de Soltelo apela à compreensão e à colaboração de todos os moradores e utilizadores desta via pelos eventuais constrangimentos que vão ser causados precisamente com esta obra que, no final, todos irão beneficiar com uma via renovada. O prazo para a limpeza de terrenos e gestão de combustível foi prolongado até 30 deste mês em todo o território nacional. A decisão foi anunciada pelo Ministro da Agricultura, que surge na sequência das condições meteorológicas registadas nos últimos meses, marcadas pela chuva persistente e tempestades que dificultaram os trabalhos no terreno. O objetivo é garantir que os proprietários e agricultores e autarquias possam levar por diante e concluir as intervenções de prevenção e proteção contra incêndios. Em Caminha, a Junta de Freguesia de Caminha, Matriz e Vilarejo, e no âmbito da manutenção regular do cemitério de Caminha, está a realizar trabalhos de pintura e recuperação do piso entre campas. Esta intervenção visa assegurar melhores condições de conservação, segurança e dignidade deste espaço de homenagem e memória. Na freguesia de Ariosa, é o São João da Ponte Nova que uma vez mais vai realizar dias 14, 19 e 20 deste mês. O dia 14, ou seja, domingo, fica marcado precisamente com o desfile do Carro do Pinheiro, que acontece até ao local onde se realiza, portanto, o São João da Ponte Nova, que é precisamente junto à Ponte Nova, à face da Estrada Nacional número 13. Dia 26, sexta-feira, pelas 5 da tarde, na sede da Junta de Freguesia de FIF, vai acontecer a Assembleia Geral dos Aderentes da ZIF da Serra de Santa Luzia, onde o Presidente João Pinho convoca, assim, para esta 21ª Assembleia Geral. Os pontos de ordem de trabalho, leitura e votação data da 20ª Assembleia Geral, apresentação de apreciação e votação do relatório de progresso de trabalhos efetuados e a apresentação e apreciação votação do plano de atividades e orçamento para 2027 são alguns dos pontos que vão estar em cima da mesa nesta 21ª Assembleia Geral dos Aderentes da ZIF da Serra de Santa Luzia, a realizar aqui em AFIF, dia 26 às 5 da tarde na sede da Junta de Freguesia. Fechamos aqui este serviço de notícias. A informação pode ser consultada em noticias@radiofifense.pt.
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0: E resulta?
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2: Cabrita!
3: Ótimo, ótimo. Concordo então que no seu prédio há pessoas suspeitas.
2: Ai, todas de alto a baixo, menos as do quinto esquerdo, porque se foram embora e o apartamento ainda está vazio.
4: E os outros?
2: Há de tudo. Advogados, médicos, deputados, artistas, tudo.
3: E quem é que estava no apartamento que está vazio?
2: Uma das meninas brasileiras que não se davam bem com restantes moradoras e que por isso, para fugirem ao ambiente aqui do prédio, retiraram-se para o norte.
4: Para um convento, imagino.
2: Ah, mais ou menos. Olha, segundo me constou, são assim, como é que eu hei de dizer? Uma casa de alterne, que eu nem sei o que é que são.
3: E a dona Eulália mora no prédio?
2: Por acaso, não. Mora ali naquele anexo, ao lado das garagens.
4: Mas tem a chave do prédio, não tem?
2: Ah, pois tenho, tenho. Olha, está aqui. Tomem, aproveitem, porque eles neste momento estão todos cá.
3: Calma, calma, porque para já eles estão inocentes, por enquanto, não é?
2: Estavam, oi. Estavam até eu fazer cá o meu julgamento. Olhem, quando se forem embora, podem deixar a chave aqui debaixo do tapete, mas fechem bem a porta por fora, está bem?
4: Mas a dona Eulália tem a certeza de que os inocentes são culpados, porquê?
2: Porque é que está ali aquela central telefónica à entrada do prédio?
3: Escuta-lhes as conversas, é?
2: Escutar? Eu nunca! É que não tenho licença para escutar. Só ouço. Ouvir, ouço. Escutar, nunca.
4: E o que é que já ouviu que seja suspeito?
2: Olhe, para já, é raro o dia em que pelo menos um deles me telefona para o banco.
3: Para o banco? Mas para quê?
2: Para saber quanto papel é que lá tem.
4: Então e depois?
2: Então as depois sai de casa com um Panamá na cabeça e regressa a contar o papel.
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0: Sou honroso.
1: Pronto, meu sargento.
0: Com que perna começaste a marchar hoje?
1: Da cor do meio, meu sargento.
0: O quê?
1: Ah, pois, que eu não quero problemas com os da Comissão Europeia, meu sargento. Que eu saiba, eles marcham com a do centro-direita, ou não é?
0: Soldado raso.
1: Pronto, meu sargento.
0: Qual é, afinal, a arma de que tu mais gostas?
1: A G3, meu sargento.
0: Muito bem, muito bem. E posso saber porquê?
1: Porque é que está mais de acordo com a lei de Deus, meu sargento.
0: É só agora?
1: Sim, sim. Então, 3 é a conta que Deus fez. Além disso, a G3 falha muito, meu sargento.
0: Falha? E isso é bom?
1: Então não é, meu sargento. Não matarás, meu sargento. Não matarás.
0: Soldado Raso.
1: Pronto, meu sargento.
0: Vai haver promoções, sabias?
1: Promoções agora, meu sargento. Mas eu estava convencido que a época de saldos ainda não tinha começado.
0: Aguenta a parvoíce, está bem. E se estiveres interessado na promoção,

0: Apresentas-te para as lições de condução.
1: Porquê? Anda a conduzir mal, é?
0: Estou a falar na carta de condução.
1: O quê? Aquela coisa das multas pagas no momento? Ah, desculpe lá, meu sargento, mas eu não estou interessado nessa guerra.
0: Soldado Raso.
1: Pronto, meu sargento.
0: Prepara-te que agora vamos treinar o corpo a corpo.
1: Desculpa lá, meu sargento, mas eu não entro nisto porque eu não sou desses, está bem?
0: Ah, não sejas medricas. Oh. Olha, vou pôr-te a fazer o corpo a corpo com aquele teu camarada mais pequeno, que é mesmo miúdo.
1: Pior um pouco, meu sargento. Eu não me meto com miúdos nem que sejam de galinha.
0: Soldado Raso.
1: Pronto, meu sargento.
0: Tiveste algum resultado na busca que foste fazer com o cão para encontrar a filha do nosso general que se perdeu?

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7: São 13 horas.
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4: Estamos agora para a agenda desportiva desta segunda-feira, uma agenda reduzida, uma vez que o desporto cada vez está menos evidenciado, porque já entramos em muitas modalidades em termos de férias. Derrota pesada do Afifense no Padrão da Légua, 45-24, foi uma derrota pesada para a Associação Desportiva Afifense, quando faltam duas jornadas para finalizar esta fase. O Afifense, portanto, foi ao Padrão da Légua e 45 para o Padroense, 24 para o Afifense. Santana, 25, Vermoim também 25. Gondomar, 33, Académico, 24. Águas Santas, 37, Marienses, 27. De facto, agora vemos que esta formação de Marienses que terminou e começou bem. Terminou a primeira fase bem e começou bem este campeonato, começa, enfim, a sofrer derrotas. No entanto, o Marienses já garantiu a presença na próxima época neste campeonato, ao contrário do que acontece com o Afifense. O Afifense, na próxima quarta-feira, às 7 da tarde, vai jogar com o Académico no Porto, portanto, são dois jogos consecutivos fora, e depois termina no dia 13, às 9 da noite, com o Marienses. Portanto, é o finalizar deste campeonato, onde a Associação Desportiva Afifense é a última classificada, portanto, o Afifense que, enfim, não se adaptou a este tipo de campeonato, um campeonato, de facto, muito forte, com equipas de, enfim, de valor bastante significativo. O Afifense é o último, tem 23 pontos, o Padroense é penúltimo, o Padroense e o Marienses têm 36 pontos cada. Mas atenção, aliás, eu há instantes disse que o Marienses tinha garantido já a presença na a continuidade neste campeonato, mas não é assim, porque nesta altura, Académico, Marienses e Padroenses estão, enfim, ali na corda bamba, porque o Académico tem um pouco mais de vantagem, tem 38 pontos, o Marienses e o Padroense têm 36. Portanto, assim sendo, vão ser estas duas jornadas, esta jornada dupla que vai acontecer na quarta e no domingo, e no sábado, vai ser de real importância, tanto para o Marienses como para o Padroense, e mesmo para o Académico, embora leve dois pontos de vantagem, portanto, ainda não está livre de cair num lugar da despromoção. A Associação Desportiva Afifense, já sabe, na próxima época vai estar nos campeonatos da terceira divisão, vai, portanto, já desceu de divisão. E a Associação Desportiva Afifense, que nesta no dia de ontem teve a sua Assembleia Geral, à nova direção para gerir os destinos da Associação, uma vez que José Luís Cruz, o presidente da Associação Desportiva Afifense, já havia feito saber que não se recandidataria a novo mandato, portanto seria o, chegando ao fim deste mandato, nesta Assembleia que aconteceu no dia de ontem, que não iria continuar, portanto, no staff da Diretivo da Associação Desportiva Afifense. Portanto, há uma direção remodelada e que agora certamente irá também dar continuidade a todo este trabalho que tem sido efetuado ao longo dos anos. Em Viana do Castelo realizou-se a 5ª edição do Vertical de Santa Luzia. Primeiro classificado Afonso Simões, do Runners Demo. A segunda posição para Bruno Fontão do Naste. Terceira foi Lourenço Garrido, do Saca Trilhos da Nadia. Na quarta posição, Paulo Pereira, do Dragão Clube. Na quinta posição, Frutuoso Sousa, do Estrelhos de Viana. Depois ainda houve também uma sétima posição da geral para António Ribeiro, também do Trilhos de Viana, e uma décima primeira para Pedro Alves, também do Trilhos de Viana.
1: Portanto, são estes os primeiros classificados nesta prova que, enfim, começa a ganhar uma série de adeptos em termos deste tipo de modalidade. No setor feminino, a grande vencedora foi Margarida Araújo, do Sport Arc, segunda posição para Goretti Correia, terceira posição para Ana do Nasti, quarta posição Natália, também individual, quinta posição Marta Gomes do Spartak. Portanto, são estes os primeiros classificados em relação a esta prova da quinta edição do Vertical de Santa Luzia, que aconteceu ontem em Viana do Castelo. Assim demos conta de algumas das atividades que estiveram em destaque durante este fim de semana.
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9: 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São 14 horas.

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Olá, gente linda, portugueses e brasileiros do meu coração. Já estou de volta com mais uma edição do Raízes do Brasil. É um prazer, é uma honra, uma grande alegria poder divulgar para o mundo da lusofonia os grandes nomes da música popular brasileira. Nomes que fizeram história da nossa música. Desta forma, eu não paro de agradecer a si pela sua companhia e também a esta emissora que nos permite realizar este trabalho cultural pioneiro para Portugal, para o Brasil, para os Estados Unidos e também para o Luxemburgo. Esta semana vamos fazer uma reedição, um programa muito bom e muito saudoso em homenagem ao Paulo Sérgio de Macedo, muito conhecido no Brasil apenas como Paulo Sérgio. Ele nasceu na cidade de Alegre, no estado do Espírito Santo, no dia 10 de março de 1944 e faleceu em São Paulo no dia 29 de julho de 1980. Paulo Sérgio foi cantor, compositor e ator, considerado um dos maiores artistas da música romântica no país. No entanto, o nosso artista é mais um dos desconhecidos pelo público português e, devido ter falecido muito jovem, não teve o seu trabalho difundido em Portugal. Paulo Sérgio iniciou a sua carreira em 1968 no Rio de Janeiro, lançando um compacto com o sucesso Última Canção. O disco obteve sucesso imediato e vendeu 60 mil cópias em apenas 3 semanas, transformando aquele intérprete num fenômeno de vendas. A despeito da sua curta carreira, Paulo Sérgio lançou 13 álbuns e algumas coletâneas, obtendo uma vendagem superior a 10 milhões de cópias em apenas 13 anos de carreira. O artista foi um cantor que nunca conheceu o fracasso e não teve a fase de decadência. Ele morreu prematuramente aos 36 anos de idade em decorrência de um derrame cerebral. Para destacarmos a sua carreira de forma bem intensa neste programa, eu separei o seu maior sucesso, a música Última Canção, aquela que foi o seu hino e que marcou intrinsecamente a sua vida. É uma viagem de volta ao passado que vamos recordar a partir de agora, desde os anos 60 até ao final da sua carreira. Vamos lá então, Última Canção, o seu grande e estrondoso sucesso. Depois vamos ouvir Não Creio em Mais Nada e Eu Te Amo, Eu Te Venero. São 3 sucessos do Paulo Sérgio que vamos recordar a partir de agora no Raízes do Brasil. E prepare-se porque vai ter muito mais.

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Antes ouvimos Não Creio em Mais Nada e o grande, estrondoso sucesso do Paulo Sérgio, Última Canção. Ouvimos três clássicos do Paulo Sérgio, que são três clássicos da música popular brasileira. Paulo Sérgio foi o primeiro filho do alfaiate Carlos Beate de Macedo e da dona Hilda Paula de Macedo. Se ele não tivesse manifestado desde cedo o desejo de se tornar músico, talvez ele teria se realizado como alfaiate, já que aos 10 anos de idade frequentava a alfaiataria do pai, aprendendo os primeiros segredos da profissão. Porém, a veia artística já se desenhava muito cedo. Aos 6 anos de idade, quando na sua cidade natal apareceram as caravanas com artistas das emissoras de rádio do Rio de Janeiro, Paulo Sérgio participou de um mini concurso de calouros. Ele foi escolhido o melhor dentre vários concorrentes, passando a ser requisitado como uma atração especial em todas as festinhas da pequena cidade de Alegre. Então a família mudou-se para o Rio de Janeiro em meados dos anos 50 e assim a trajetória do menino Paulo ganhou uma nova conotação. Aos 15 anos ele foi trabalhar numa loja no bairro Bom Sucesso. Coincidência ou não, era uma loja de discos e eletrodomésticos chamada Casas Rei da Voz. Os anos 60 sacudiam a juventude brasileira e Paulo Sérgio fez o seu batismo no programa Hoje é Dia de Rock, comandado pelo Jair de Traumaturgo. Era o programa mais famoso entre os jovens do Rio de Janeiro. O jovem participou ainda dos muitos outros programas de calouros, como o Clube do Rock do compositor Rossini Pinto, onde muitos outros ídolos que formaram a Jovem Guarda também se apresentavam. Estes programas de calouros eram uma febre na altura. Em 1966, no filme Na Onda do Iê Iê Iê, Paulo Sérgio apareceu como calouro do apresentador Chacrinha, cantando a canção Sentimental Demais, de autoria do Jair Amorim e Evaldo Gouveia, grande sucesso na voz de Altemar Dutra, artista que já homenageamos no Raízes do Brasil, sendo também um dos grandes nomes da música popular brasileira. Mas eu quero mesmo vos mostrar esta canção, esta versão do Paulo Sérgio, cantada ao vivo no programa do Chacrinha. Ela é bem curtinha e eu atento também para a qualidade desta gravação. Não é lá grande coisa, mas a interpretação do Paulo Sérgio é fenomenal. Depois de Sentimental Demais, vamos ouvir Benzinho e ainda mais duas canções, Capela e Sai de Mim. Esta última também fez muito sucesso no Brasil na voz do Reginaldo Rossi. Vamos lá curti-las?

Eu recebi uma mensagem muito bacana no Instagram da Iris Gomes, em Benavente. Ela escreve assim: Olá, Cláudio Canadá, eu sou a Iris Gomes, estou em Benavente e é a primeira vez que eu participo do programa. Quero apenas dizer que você acertou na mosca, porque eu sou fã do cantor Daniel e fiquei muito feliz com a homenagem que você realizou no Raízes do Brasil. Quero mandar um beijo para você, para minha família e dizer que você continue assim, trazendo novidades todas as semanas no seu programa. Iris, eu é que agradeço a sua mensagem e a sua companhia. Um beijo e tudo de bom para si e para a sua família. Um beijinho agora para três irmãs que estão em Braga. É a Meiriane, a Mirna e a Michele. Obrigado pela companhia. Um beijo para as três irmãs, para toda a família e para toda a comunidade brasileira no distrito de Braga. Beijinho agora para ti.

Tininha, alô Tininha, está em Leiria, também ligada no Raízes do Brasil. A todos e a todas, obrigado pelo carinho de sempre. Você que ouve o nosso programa também pode deixar a sua mensagem e sugerir o seu artista favorito, encontrando-nos nas redes sociais, no Facebook ou Instagram, com o perfil @ClaudioCanadáOficial. No programa de hoje, estamos realizando uma reedição, uma segunda homenagem ao Paulo Sérgio, um dos grandes nomes da música popular brasileira desde os anos 60 até os anos 80, infelizmente já falecido, mas considerado um ícone, sendo um dos precursores da Jovem Guarda e da balada romântica no Brasil. Em 1967, surgiu uma grande oportunidade quando um amigo seu foi convidado para realizar testes na editora Caravelle. Paulo Sérgio, então, prontificou-se a acompanhar o amigo ao violão. Durante o teste, Álvaro Menezes, integrante do conjunto Os Selvagens e que era responsável por descobrir novos talentos da Jovem Guarda para a editora, constatou que Paulo Sérgio também cantava e imediatamente manifestou interesse em ouvir algumas das suas composições. Dias depois, Paulo Sérgio gravou um compacto simples que continha as músicas Benzinho e Lagartinha. Entretanto, a sua afirmação definitiva deu-se com o lançamento em 1968 do primeiro álbum, que era intitulado Paulo Sérgio Volume 1 e que, alavancado pelo grande sucesso Última Canção, vendeu mais de 800 mil cópias. Era um grande marco na história da indústria fonográfica brasileira. Já no final da década de 1960, com o fim da Jovem Guarda, ele foi contratado exclusivo por Silvio Santos para integrar o elenco fixo de cantores do extinto programa Os Galãs Cantam e Dançam. Apesar de nunca ter pisado no palco do programa Jovem Guarda da TV Record, ele chegou a se apresentar com o Roberto Carlos naquele programa do Silvio Santos. Aliás, houve uma grande polêmica no início da sua carreira, pois o Paulo Sérgio tinha o timbre muito parecido com o do Roberto Carlos e muitos críticos, inclusive parte da imprensa, começaram a defender a ideia de que Paulo Sérgio imitava o Roberto Carlos. Vamos ouvir mais três canções do artista? A próxima chama-se Não Morreu a Esperança. Depois dela, vamos ouvir Nem o Tempo Pode Apagar e ainda Minhas Qualidades, Meus Defeitos. Vamos lá saber se você consegue notar a semelhança entre o timbre de voz do Paulo Sérgio com o Roberto Carlos.

Mais um grande sucesso do Paulo Sérgio no Raízes do Brasil. Acabamos de ouvir Minhas Qualidades, Meus Defeitos. Antes, Nem o Tempo Pode Apagar e ainda Não Morreu a Esperança. Dá pra notar, não dá? Um pouco de semelhança entre as vozes do Paulo Sérgio e a do Roberto Carlos. Bem, do sucesso inicial advieram propostas para que Paulo Sérgio ingressasse numa grande editora. Isto porque o artista já alcançou grande nível de vendas e execuções das suas canções. Então, em 1972, Paulo casou-se em segredo com a Raquel Teles Eugênio, filha de ricos fazendeiros da pequena cidade de Castilho, interior de São Paulo. Aí, no mesmo ano, ele assinou um vultoso contrato com a editora Copacabana, o qual, em razão das cifras envolvidas, foi considerado o maior acontecimento artístico daquele ano. Por conta disso, ele mudou-se definitivamente para São Paulo, terra que ele adotou como sua. Por aquele contrato, Paulo Sérgio lançou 8 álbuns na editora. Aí seguiram-se os sucessos no decorrer dos anos, como Desiludido, canção do Carlos Roberto, Agora Quem Parte Sou Eu, composição do Demetrius, a canção Índia, a versão do José Fortuna, Máquinas Humanas, Minhas Qualidades, Meus Defeitos, canção que estamos ouvindo agora de fundo, que é de autoria dele, do Carlos Roberto, entre outras muitas canções. Mas eu não sei se você reparou, falei na canção Índia. É uma canção muito famosa no Brasil, regravada por inúmeros artistas. E sim, esta canção é do original do Paulo Sérgio, que vamos recordar dentro de instantes no Raízes do Brasil. Porque antes vamos ouvir Desiludido, Agora Quem Parte Sou Eu, e aí sim, a Índia, a famosa Índia, mas a versão original com o cantor Paulo Sérgio no Raízes do Brasil.

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2: São 16 horas.

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1: São 17 horas.

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3: Na freguesia de Ariosa, é o São João da Ponte Nova que uma vez mais vai realizar dias 14, 19 e 20 deste mês. O dia 14, ou seja, domingo, fica marcado precisamente com o desfile do Carro do Pinheiro, que acontece até ao local onde se realiza, portanto, o São João da Ponte Nova, que é precisamente junto à Ponte Nova, à face da Estrada Nacional número 13. Dia 26, sexta-feira, pelas 5 da tarde, na sede da Junta de Freguesia de FIF, vai acontecer a Assembleia Geral dos Aderentes da ZIF da Serra de Santa Luzia, onde o Presidente João Pinho convoca, assim, para esta 21ª Assembleia Geral. Os pontos de ordem de trabalho, leitura e votação data da 20ª Assembleia Geral, apresentação de apreciação e votação do relatório de progresso de trabalhos efetuados e a apresentação e apreciação e votação do plano de atividades e orçamento para 2027 são alguns dos pontos que vão estar em cima da mesa nesta 21ª Assembleia Geral dos Aderentes da ZIF da Serra de Santa Luzia, a realizar aqui em AFIF, dia 26 às 5 da tarde na sede da Junta de Freguesia. Está aí à porta a 22ª edição do Viana à Noite, que é uma organização da Junta de Freguesia de Santa Marta de Portuzelo, que se associa assim à divulgação de mais uma edição do Viana à Noite com a Associação Cultural Desportiva de Santa Marta. Está marcado para o dia 17. Centenas de participantes são convidados a juntar-se a este emblemático passeio cicloturístico que se alia à prática desportiva e ao convívio e à descoberta do concelho numa noite de verão, sempre muito especial. A concentração tem lugar na Avenida de Comendador Parente Ribeiro, em Santa Marta de Portuzelo, pelas 8 da tarde, e a partida está marcada uma hora depois. O regresso de todos os participantes poderão desfrutar da tradicional feijoada, um momento de partilha, e já que a imagem é de marca deste evento. Esta sexta-feira, às 10 da noite, há marchas de Santo António em Ribadâncora. Trata-se de uma organização da Associação ARA. Vai contar com a participação da Escola de Patinagem Artística da Ara. Tudo acontece junto à sede da associação. Está a chegar a 22ª edição da prova cicloturística Viana à Noite, Caixa de Crédito Agrícola. Tem lugar no dia 17 de julho, sendo esta uma organização da Associação Cultural Desportiva de Santa Marta de Portuzelo e apoiada pela autarquia local. Assim, no dia 17 de julho, centenas de participantes são convidados a juntar-se a este emblemático passeio cicloturístico que alia a prática desportiva ao convívio e à descoberta do concelho numa noite de verão sempre muito especial. As inscrições estão abertas. A concentração faz-se na Avenida Comendador Parente Ribeiro, em Santa Marta de Portuzelo, às 8 da tarde, e a partida está marcada uma hora depois, com destino a Viana do Castelo e regresso ao local de partida. As notícias estão disponíveis para consulta em notícias em radiofifense.pt.
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4: São 18 horas.

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2: É neste sábado que o Polo Desportivo de Cabanas recebe mais uma edição do Festival de Folclore de Afife, organizado pelo Rancho de Cantares e Danças de Afife. Presentes vão estar grupos em representação de diversas regiões do nosso país. O festival acontece no Polo Desportivo de Cabanas e o desfile tem lugar marcado para as 9 da tarde em Cabanas. A nova unidade sul de Alvarães entra em fase final de construção. Está praticamente concluída, tendo sido visitada pelo Presidente da Câmara de Viana do Castelo, Vereador da Saúde e o Presidente do Conselho de Administração da Unidade Local de Saúde do Alto Minho. Segundo a autarquia, faltam apenas alguns trabalhos de acabamento e apetrechamento do edifício antes da sua entrega à Unidade Local de Saúde do Alto Minho, que ficará responsável pela gestão deste equipamento. Uma obra que foi um investimento de 2,8 milhões de euros, financiada em 1,6 milhões pelo Plano de Recuperação e Resiliência e 1,2 milhões pela Câmara Municipal de Viana do Castelo. A Câmara de Caminha tem em fase de conclusão a intervenção na Rua da Quelha, em Seixas. A empreitada incluiu a instalação de infraestruturas de drenagem de águas pluviais, tudo da responsabilidade da Câmara de Caminha, assim como da substituição da rede de abastecimento de água a cargo da ADAM. Estas intervenções revelam-se especiais para resolver os problemas antigos, para reparar a zona para o futuro, garantindo melhores condições urbanas e uma maior qualidade das infraestruturas. A Associação Florestal de Lima vai promover o dia 30 o seminário A Nova Era da Floresta, Inovação, Sustentabilidade e Governança. É uma ação que está integrada no projeto Florestas Sustentáveis e Montes Demonstrativos de Portugal. O evento acontece às 14h no auditório do Centro de Interpretação Ambiental das Lagoas de Bertiante, São Pedro de Arcos, em Ponte Lima, reunindo representantes de federações e organizações, produtores florestais, entidades ligadas à gestão e inovação do setor de empresas da fileira florestal e das indústrias de transformação. Os caminhões vão desfilar pela Estrada Nacional 213 entre Ponte Lima e Viana do Castelo e acontece já no dia 13. A Estrada Nacional 203 entre Ponte Lima e Viana do Castelo vai ser assim palco de mais uma edição do tradicional desfile de caminhões promovido pelo Núcleo Camionistas do Minho. A iniciativa vai reunir profissionais e entusiastas do setor dos transportes rodoviários num dia de convívio, celebração e homenagem à classe. O programa tem início às 11 da manhã, concentração dos participantes faz-se na Expo Lima, segue-se um almoço de convívio, proporcionando um momento de encontro entre os camionistas oriundos de várias regiões do país. Depois, às 16h30, realiza-se a tradicional benção de caminhões, numa cerimónia que simboliza a proteção e a valorização daqueles que diariamente percorrem as estradas nacionais. E às 18h, então, arranca o desfile que vai percorrer a Estrada 203 em direção à Quinta de Santoinho, um dos locais emblemáticos da região, para a realização de evento de convívio ligado às tradições minhotas.
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1: São 19 horas.
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0: São 20 horas.

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3: São 8 horas e 48 minutos.

0: 21 horas.
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2: Em Freixeiro de Soltelo, a Junta de Freguesia já deu a conhecer que vão ter início as obras para alargamento da Rua das Grovas, na zona da Pereira, com o objetivo de melhorar as condições de circulação e segurança para todos. Durante a execução dos trabalhos, o trânsito vai ser condicionado entre a Torre do Relógio e a Rua da Retorta. Assim, a Junta de Freguesia de Soltelo apela à compreensão e à colaboração de todos os moradores e utilizadores desta via pelos eventuais constrangimentos que vão ser causados precisamente com esta obra que, no final, todos irão beneficiar com uma via renovada. O prazo para a limpeza de terrenos e gestão de combustível foi prolongado até 30 deste mês em todo o território nacional. A decisão foi anunciada pelo Ministro da Agricultura, que surge na sequência das condições meteorológicas registadas nos últimos meses, marcadas pela chuva persistente e tempestades que dificultaram os trabalhos no terreno. O objetivo é garantir que os proprietários e agricultores e autarquias possam levar por diante e concluir as intervenções de prevenção e proteção contra incêndios. Em Caminha, a Junta de Freguesia de Caminha, Matriz e Vilareito, e no âmbito da manutenção regular do cemitério de Caminha, está a realizar trabalhos de pintura e recuperação do piso entre campas. Esta intervenção visa assegurar melhores condições de conservação, segurança e dignidade deste espaço de homenagem e memória. Na freguesia de Ariosa, é o São João da Ponte Nova que uma vez mais vai realizar dias 14, 19 e 20 deste mês. O dia 14, ou seja, domingo, fica marcado precisamente com o desfile do Carro do Pinheiro, que acontece até ao local onde se realiza, portanto, o São João da Ponte Nova, que é precisamente junto à Ponte Nova, à face da Estrada Nacional número 13. Dia 26, sexta-feira, pelas 5 da tarde, na sede da Junta de Freguesia de FIF, vai acontecer a Assembleia Geral dos Aderentes da ZIF da Serra de Santa Luzia, onde o Presidente João Pinho convoca, assim, para esta 21ª Assembleia Geral. Os pontos de ordem de trabalho, leitura e votação data da 20ª Assembleia Geral, apresentação de apreciação e votação do relatório de progresso de trabalhos efetuados e a apresentação e apreciação e votação do plano de atividades e orçamento para 2027 são alguns dos pontos que vão estar em cima da mesa nesta 21ª Assembleia Geral dos Aderentes da ZIF da Serra de Santa Luzia, a realizar aqui em AFIF, dia 26 às 5 da tarde, na sede da Junta de Freguesia. Ora, muito bem, nós vamos no próximo sábado ter o Festival de Folclore da FIF. Vai acontecer no Polo Desportivo de Cabanas. Uma vez mais, o Polo Desportivo de Cabanas vai ser o local onde vai acolher este Festival de Folclore. Nós vamos também já a seguir falar sobre o que vai ser este Festival de Folclore, enfim, e sobre aquilo que os grupos que vão passar aqui por a FIF. Temos connosco também os elementos do Grupo Folclórico de Danças e Cantares da FIF, temos o Artur e temos também a Cici, que vamos, enfim, falar deste festival um pouco mais para a frente. Para já eu começaria pelo Artur, muito especialmente porque o festival, aliás, o folclore já está em plena atividade, portanto, foi iniciada esta época dentro do normal ou foi um pouco mais cedo?
3: Bom, boa noite, Zé Carlos, boa noite ao nosso auditório da Rádio Popular Fifense. Digamos que os treinos da realização do Festival de Folclore já vêm sendo realizados já há muito tempo. Claro que já sempre os últimos preparativos, esses sim estão agora a começar, ou já foram começados para. Isto é um trabalho, digamos assim, de um ano. O Festival de Folclore não se prepara em dois meses, mas sim leva o seu tempo, mas poderá-se dizer que foi um ano.
2: Portanto, está a começar bem, portanto, esta época de folclore?
3: Sim, estamos com bastantes atividades, com bastantes coisas novas e é isso que a gente gosta de trazer para apresentar.
2: Portanto, finalizou a última época, houve assim uma paragem ou o grupo nunca parou? O grupo esteve sempre em atividade?
3: Não, o grupo não pode parar, porque parar é morrer e a gente temos que manter sempre ativos e senão perdemos o contacto uns com os outros e isso não é bom.
2: Em termos deste ano, portanto, vai haver mais trabalho, portanto, o grupo enfim, tem trabalho acrescido ou mantém-se aquele nível dos últimos anos?
0: Não, este ano vamos tentar, temos trabalhado e vamos, digamos, de alguma forma alterar algumas coisas, modificar para bem do Festival de Folclore.
2: O grupo este ano já, enfim, já tem a sua sede que foi montada, portanto já há mais condições para os ensaios.
0: Sim, já temos mais ensaios para ensaios, para trabalhar, já temos o nosso espaço próprio, podemos ensaiar quando bem nos apetecer e nos fizer falta.
2: Era uma coisa que faltava ao grupo. O grupo sentia a falta de um espaço onde pudesse ensaiar quando quisesse, porque de facto nos outros locais nem sempre assim era possível. Não
0: é? Sim, sim, é verdade. É um espaço que nos fazia falta já há bastante tempo e pronto, infelizmente conseguimos, com o trabalho de todos e com muita ajuda exterior, conseguimos levar a cabo um anseio já velhinho.
2: Portanto, foi um trabalho acrescido e depois também foi preciso também canalizar verbas para todo aquele trabalho. Isso veio, enfim, a desfalcar um pouco as finanças.
0: Sim, sim. Aproveito a oportunidade, queríamos agradecer a todos os afifenses que contribuíram connosco na altura das janeiras, pois digamos que as verbas todas angariadas foram efetivamente revertidas no nosso local de ensaios, digamos assim. Depois já não será a sede, mas sim um local de ensaios que vai fazer de tudo um pouco.
2: Nesta altura está tudo finalizado ou ainda há assim, mais alguma coisa que possa melhorar o espaço?
0: Não, agora é só mais pequenos melhoramentos e digamos que melhorar as condições técnicas, digamos, para a gente poder ensaiar como se estivéssemos num palco.
2: Enfim, este um grupo, porque o grupo da FIF precisava sempre que ensaiava, ou ia para o casino, ou ia para cabanas, enfim, no inverno, as coisas, no verão as coisas ainda se resolvem, mas de inverno é mais complicado. Assim, o inverno está resolvida esta situação.
0: No inverno, sim, agora já pode vir o inverno que quiser, que a gente já tem, já não há desculpa para não termos ensaios devidamente agasalhados e devidamente tranquilos.
2: Dentro de outras atividades, o grupo também já esteve no Feirão de Viana.
0: Sim, este ano já tivemos o primeiro Feirão de Viana, correu muito bem. Pronto, como sempre, muita animação, muita venda, muitos comes e bebes, que é o que interessa, e o que as pessoas procuram também.
2: Uhum. Portanto, é uma ação que o grupo vai continuar, porque ainda vai voltar este ano.
0: Ainda vamos lá outra vez, não sei
4: se 26 de setembro.
0: 26 de setembro ainda vamos voltar outra vez. Uhum. A fazer mais um feirão.
2: Portanto, mas isto também dá um trabalho, há muito trabalho por trás, porque é preciso arranjar aquilo que vai ser comercializado montar as bancas e fazer a animação.
0: É realmente um grande trabalho de preparação de tudo, confeccionar tudo, levar tudo, digamos, mais fresco possível, e aqui e foi, porque nós temos um staff a trabalhar que, segundo que coisa, que eram 3 da manhã ainda estavam de volta das panelas e dos fogões para que as coisas tivessem minimamente qualidade.
2: E depois também conta também o tempo bom, porque se de facto o tempo não está bom...
0: Sim, evidentemente que o Tom Pedro, que é o nosso grande aliado, porque se estiver a chover as pessoas não saem de casa, como é evidente, mas sim, o São Pedro tem-se portado, tem sido o nosso grande aliado.
2: Depois temos este Festival de Folclore. Este Festival de Folclore foi sempre realizado em cabanas?
0: Não foi sempre realizado em cabanas, mas derivado a certas circunstâncias, nós não queremos estar aqui a culpar ninguém, mas pronto, mas era o casino, era o espaço ideal, mas derivado às mudanças de todas as seguranças e todos os requisitos, não nos fugirá, não nos é possível organizar o Festival de Folclore no casino, de maneira que tivemos que optar por cabanas e pronto, e também tem corrido bem, as pessoas têm gostado, e eu também gosto mais do folclore ao ar livre.
2: Portanto, e depois dá para acolher um número bastante maior de pessoas do que fosse, por exemplo, no casino ou noutro espaço qualquer.
0: Sim, sim, pronto, ali cabe toda a gente, digamos assim, não há condicionalismos para nada, pronto, a não ser o trânsito. Neste ano demos 4 autocarros para estacionar ali em cabanas, temos espaço que sobra e chega e não há problema nenhum.
2: Portanto, os grupos que vêm de fora vêm sempre com autocarros, portanto, é até o local ideal, porque de facto há espaço ali em cabanas, não é?
0: Sim, sim, ali há espaço para tudo, como que digo, pronto, se a gente este ano vamos tentar o ano passado, e mesmo assim, aquilo sendo grande, houve problemas ali com o trânsito, os carros foram chegando, e os autocarros viram-se rodeados de carros este ano, vamos ter mais cuidado com isso, e às vezes para não acontecer, já vamos pôr os autocarros noutros locais já próprios para isso.
2: Portanto, este festival já foi, enfim, já 32ª edição, parece, que vai acontecer este ano, portanto, enfim, já são uma série de anos a organizar.
0: Sim, já são uma série de anos a organizar, sim. Este ano, há uns anos esta parte, as coisas têm sido diferentes, digamos assim, já há muita mais gente a colaborar comigo. Agora passa mais tudo pela mão da Cici, porque é ela que é a secretária, é ela que trabalha toda essa parte. Se calhar deixava agora a parte de folclore em si, grupos com a Cici, porque eu essa parte já.
2: Sim, também.
0: Já não é tudo, já não está tudo de cabeça, já são muitas coisas.
2: Em termos de apoios, as entidades oficiais apoiam este festival?
0: Sim, sim, não temos razão nenhuma de queixa. Ainda agora soube que íamos fazer um trabalho e que a Junta de Freguesia da FIF, e desde já o meu muito obrigado, o nosso muito obrigado, porque chegámos lá e estávamos a ver que o recinto já estava a ser limpo. Pronto, evidentemente que a gente tem desdobra assim em trabalhos, temos que pedir a pessoas de fora e pronto, mas mais uma vez obrigado à Junta de Freguesia da FIF por nos ter ajudado, não se antecipou, simplesmente ajudou-nos, porque já está mesmo na hora e era hoje precisamente o dia que a gente ia começar, mas pronto, muito, mais uma vez muito obrigado, já está feito, mas ainda há muita coisa para fazer, mas
2: é menos esse
0: trabalho, essa preocupação.
2: Sim, e isto preparar, enfim, os grupos, isto começa quando?
4: A preparação dos grupos, nós começámos logo no início do ano, até nós acabamos este festival e já estamos a pensar nos grupos que vão vir para o ano. E normalmente já fechamos no final do ano os grupos que vão vir para o ano seguinte. Este ano nós optámos também para começar um bocadinho mais cedo, começar às 21 horas. O festival vai ter um tema, vai ser dentro de uma temática. O nosso cartaz, já tiveram a oportunidade de ver, se não também tem aqui, o nosso cartaz é mesmo sobre o mar, sobre as sargaceiras, e nós quisemos de facto celebrar e também honrar todas as sargaceiras, todas as pessoas que trabalharam no mar, todas as pessoas e mulheres que ficaram em Afif e que tiveram que lutar e usar o mar para poder sobreviver e subsistir e também tirar daí algum dinheiro e sargaços também para o campo, adubos, essas coisas. Portanto, entra dentro de uma temática do mar.
2: É a primeira vez que acontece?
4: É a primeira vez, sim. Dentro do grupo, infelizmente, o nosso grupo é um grupo que gosta muito do rancho, gosta mesmo muito do rancho, e as pessoas são bastante dedicadas. Então surgiu esta ideia, que nós obviamente que aceitámos e adorámos, porque tratando assim de uma temática, trabalha-se esta temática, focámos-nos mais efetivamente no mar, e vai começar mais cedo, como eu estava a dizer, porque haverá uma cerimónia de abertura, mesmo a entrada dos grupos será diferente, ou seja, vai haver toda uma envolvência diferente à volta do festival, também para mudarmos um bocadinho, para atualizarmos um bocadinho, para não ser sempre o mesmo. Os grupos deste ano, nós temos sempre 5 grupos, incluindo a nós, obviamente. Este ano teremos o Rancho Folclórico da Casa de Conselho Ponte Lima, que vem de Lisboa. Temos o Rancho Folclórico de Santa Valha, que vem de Valpaços, atrás de Montes. Temos o Grupo Regional de Danças e Cantares de Gafanha do Carmo, que é da região de Ilhavo. Estivemos lá já este ano no festival deles. E temos aqui uns vizinhos, com os quais trabalhámos já algumas vezes e que também é do gosto e do conhecimento de toda a gente aqui na região, que é a Academia de Danças e Música Tradicional de Caminha e de Vilarejo. Estes são os grupos, são grupos bastante variados e diferentes, zonas diferentes, portanto vai ser muito, muito interessante. A Casa Ponte Lima, embora as pessoas Ponte Lima, mas eles têm de facto um cuidado no trajar, um cuidado muito especial, portanto vai ser bastante interessante, diversificados, interessantes, são grupos muito interessantes. Vai ser um festival fora do habitual, dentro dos costumes e das tradições, obviamente, não nos esquecemos, contudo vai ter assim uma temática diferente, que é para também as pessoas se animarem e virem ao festival e verem algo diferente, não verem sempre a mesma coisa todos os anos.
2: Portanto, parece que o tempo vai estar bom, são duas previsões, e isto ajuda.
4: É, nós temos um contrato com São Pedro e com Santo António. Ele lá se entende, a gente manda aqui o recado pelo Santo António, ele fala com São Pedro e temos tido muita sorte. E também cabanas, nisso, eu costumo dizer que cabanas é o microclima da FIF. Pode estar frio em todo lado, mas em cabanas não está. Aquilo é bastante acolhido e do vento e tudo, portanto está-se lá muito bem. Portanto é agradável. E mesmo sendo de noite, acaba por ser agradável e conseguir-se estar lá muito bem. Seja como for, também as pessoas podem ir um bocadinho mais cedo, porque nós a partir das 19 horas já temos petiscos, aqueles petiscos tradicionais para vender, e também apelamos às pessoas que puderem ir, que vão, porque de facto o Festival de Folclore é algo que nos sai praticamente do bolso. É algo que nós queremos oferecer à freguesia, porque a FIF merece um festival de folclore. E então também o facto de vendermos comida, comes e bebes, é tudo também uma forma de angariarmos meios e fundos para podermos também fazer estas atividades.
2: Portanto, é uma ajuda.
4: É uma ajuda muito grande, de facto.
2: Portanto, o bar, assim dizendo, vai estar aberto desde cedo. Sim. As pessoas podem estar lá à tarde, porque
4: sim, podem estar lá à tarde. Vai funcionar, nós estamos a confeccionar os petiscos, mas já temos algumas coisas prontas e conforme vamos tendo também vamos vendendo. Portanto, durante a tarde, se quiserem ir, estão à vontade, fazemos companhia, nós estamos lá. Portanto, é só aparecerem.
2: Portanto, este festival tem de alguma maneira sido divulgado de, enfim, através das redes sociais? Sim, através de cartazes.
4: Mais através das redes sociais, temos os cartazes. E temos divulgado mais nas redes sociais, boca a boca também. Temos falado com as pessoas, como sempre, dentro do normal.
2: Portanto, este é um festival que traz aqui diversas regiões do país.
4: Sim, sim.
2: Vão estar apresentados o folclore de...
4: Sim, temos vem de Lisboa, embora seja a Casa Ponte Lima, vem de Lisboa, temos Trás-os-Montes, temos de Ilhavo e temos aqui de Caminha e Vilarejo. Portanto, de perto, mas com as danças habituais já estamos habituados, que trazem aquelas danças das argas, daquela zona, e, portanto, que nos enchem sempre os olhos e também de orgulho, e nós temos muito gosto em tê-los no nosso festival.
2: Portanto, vocês começaram a organizar cedo. Cada vez é mais difícil organizar o festival?
4: Não é o festival em si que seja difícil, as coisas são mais ou menos. O problema é as burocracias, estão constantemente a mudar, o sistema de pedir licenças é sempre mudado. Eu sei que é para melhorar e nesse sentido, e a Câmara de Viana tem sido bastante esclarecedora e tem-nos ajudado nesse sentido, mas contudo está sempre a mudar. Quando pensamos que as coisas estão, não, ainda falta qualquer coisa, falta mais qualquer coisa, mas já estão as coisas tratadas, já está dentro do normal e do esperado, portanto.
2: Artur, em relação a esta situação, portanto, há muito, muito trabalho que se tem que fazer, portanto isto também é feito com muita antecedência para que não falte nada.
0: Sim, a antecedência tem que se primar para a antecedência, porque senão já estamos velhos e eu não gosto de trabalhar sob stress, porque sob stress vai sempre esquecer alguma coisa, e de maneira que, se a gente trabalhar com antecedência, temos mais tempo para pensar nas coisas, e inclusive os nossos trabalhos, eu só penso no folclore, fora do trabalho, que do lado do trabalho não dá para pensar no folclore, e agora esta semaninha sim, é que já começo a orientar aqui os astros e para pensar nisto e para que não falte nada.
2: Nesta altura já está tudo resolvido ou ainda assim alguma coisa que ainda falte?
0: Agora só falta mesmo montar, digamos assim, todo o cenário, montar as cadeiras, montar a plateia, digamos assim. Mas sim, mas agora estes dias é sempre a andar.
2: Portanto, em termos de autorizações que é necessário, portanto, já está tudo resolvido?
0: Sim, sim, isso já está tudo tratado, tudo devidamente tratado. Já há 2 meses que andamos a tratar essas coisas, com todas estas mudanças e inclusivamente com formações para as pessoas saberem o que é que têm que fazer, onde devem ir, e sim, pronto, mas já passou, já está tudo encarreirado e acho que sim, está tudo no bom caminho.
2: Isto porque já são muitas edições, isto já também já se faz com uma certa facilidade, porque já há assim o conhecimento daquilo que é necessário.
0: Sim, já tendo o conhecimento que é necessário, a gente já sabe e já trata das coisas atempadamente, porque quando falhar alguma, pode falhar e falha sempre qualquer coisa, um esquecimento, é mais um papel ou menos um papel, então não está bem, tem que se corrigir. Se for em cima da hora, hoje em dia com os prazos, se estiver mal, já não há muita volta a dar, e depois sofremos por as consequências.
2: Portanto, essas autorizações são feitas onde são, na Câmara e noutras entidades também?
0: Não, Sim, não sei se assim quero falar, mas sim, são na Câmara, são, se é uma plataforma, mas se calhar.
4: Sim, é através da Câmara, uma plataforma que, onde nós inserimos todos os dados, contudo, é preciso também pedir muita informação a quem monta o palco, é preciso autorizações de engenheiros, é preciso termos responsabilidades, seguros, nossos também, e também do palco. Portanto, requer bastante trabalho, pois temos de tratar de som, de luzes, de autorizações, temos também de pedir autorização à junta e também pedir autorização à escola da FIF, porque é lá que nós fazemos a recepção aos grupos. Portanto, temos a escola, e agradecemos imenso ao agrupamento de Monserrate, à escola da FIF, à coordenadora, e também à Sandra Oliveira, que é a pessoa responsável, que está lá, que nos tem encaminhado e ajudado muito nesse sentido, e também para ser possível, não é? Também toda esta gestão e toda esta logística, que é bastante grande, porque há que receber os grupos, há que dar de comer, tem que ter um espaço para se vestir, tem que ser encaminhados para o festival, tem que ser encaminhados e explicado como é que vai decorrer o festival, e pronto, e isso requer bastante trabalho e bastante pessoas e uma logística bastante gestão.
2: Isto também envolve muita gente do grupo, porque, por exemplo, os grupos chegam cedo.
4: Sim, toda a gente está envolvida. Nós dividimos isto em equipas, a equipa da escola, a equipa da cozinha e do bar em cabanas, a equipa do festival, mas na logística da decoração, depois eles fazem a recepção, traz, ou seja, toda a gente está incluída, toda a gente tem tarefas, toda a gente ajuda, também contribuem com bens alimentares para podermos fazer o lanche para os grupos. Portanto, de facto, é uma dedicação e é uma ajuda, uma entreajuda entre todos os elementos do grupo. Isto é possível pelo grupo que nós temos, porque se não fossem todas as pessoas do nosso grupo, também não era possível fazer o festival. O festival não se faz só de licenças, faz-se de um trabalho muito grande, e também de uma grande entreajuda entre todos. E é esta ajuda e este trabalho do grupo que permite também, de facto, que seja possível fazer o festival.
2: Porque vocês estiveram recentemente no Feirão de Viana, serviu de alguma maneira para divulgar este festival?
5: Ou então era um bocado cedo?
4: Olha, podíamos de facto ter divulgado, só que há outros grupos e eu acho que devemos nos manter dentro da temática. O Feirão é para vendermos e podemos arrecadar algumas verbas, mas também para mostrarmos em Viana e a todas as pessoas que passam por Viana, porque passam bastante pessoas, também podermos mostrar a nossa cultura. E de facto isto é algo muito pessoal, muito nosso. Podíamos ter divulgado, mas de facto eu penso que nós temos outros meios, outros locais mais adequados para fazer.
2: Este festival, que, enfim, as pessoas vão-se aperceber daquilo que se pretende, portanto, que o tema este ano é o mar, as pessoas de alguma maneira vão-se aperceber, ou vai ter que haver necessidade de informarem?
4: Não, eu acho que logo de início vão levar logo com o mar adentro, e portanto vão logo levar com a temática do mar, e é essa a nossa intenção. Nós, obviamente, que a tradição e tudo o que o rancho dignifica nunca será mudado, porque é a nossa história. Contudo, devido à temática, efetivamente fizemos algumas adaptações na cerimónia de abertura, mesmo algo logo

0: É essa a nossa grande intenção. Esperemos que resulte e acho que está muito engraçado. Acho que as pessoas vão gostar.
1: Vai ser diferente daquilo que as pessoas estão habituadas. Portanto, é uma inovação, poderemos assim dizer
0: Vai
1: que.
0: ser diferente na introdução e na introdução do tema, porque o tema diz-nos muito a nós, mas depois haverá também os outros grupos que também vêm trazer a cultura deles. Portanto, o nosso mar não vai afogar os outros grupos. O nosso mar vai ser apresentado logo na abertura, faremos a nossa atuação como habitual e depois os grupos irão depois atuar normalmente, dentro do tradicional e do habitual.
1: Portanto, vai haver o desfile com os grupos todos, não é?
0: Vamos ter aqui umas mudanças. Aí está. Porque o desfile vinha de fora, de muito longe, a maior parte das pessoas estão lá sentadas. E se formos a ver a grande ação, o desfile acabava por não. As pessoas não poderem acompanhar o desfile. Ou as pessoas estavam a chegar e viam o desfile, ou então as pessoas estavam sentadas e não conseguiam ver. Portanto, nesse sentido, e para que esta cerimónia de abertura chegasse a todos, se calhar fizemos uma adaptações aí ao desfile e à entrada do festival. Primeiro, para não termos sempre a mesma coisa, e segundo, para ir de encontro à temática do mar e para tornar também mais fluido. E pronto, e terão que ir ver, não é? Obviamente, para ver o que é que aí vem.
1: Em relação à ordem, a ordem é aquela que vem no programa?
0: A ordem é que vem no programa. Os primeiros somos nós, para depois podermos estar disponíveis. Também não somos muitos, a logística é grande, portanto ficaremos disponíveis para depois encaminhar os grupos, para o bar, para tudo. Também queremos agradecer neste sentido às todas as pessoas fora do grupo que nos ajudam a estar no bar e a manter o festival em movimento e para que nós possamos atuar, porque são pessoas de fora, familiares, amigos. Que vão para o bar ou que vão para outras, que vão para as nossas posições para nós podermos atuar. Portanto, queremos dar um agradecimento a todos, não vou estar a nomear pessoas, a todos, de facto. Pronto, e a ordem, de facto, como estávamos a dizer, é esta que vem aqui no programa. Por norma, começam os grupos são de mais longe para poderem terminar e voltar aos seus domicílios, porque as viagens, por vezes, são um bocadinho longas e o grupo de Lisboa
1: Portanto,
0: tem longa
1: esta
0: viagem.
1: ordem que o Rancho da FIFA atuar em primeiro lugar é precisamente para que haja mais uma folga para os elementos do grupo poderem contribuir com o seu esforço para outras atividades.
0: É toda uma correria. Nós, de facto, o facto de sermos os primeiros é para nos dar ali a oportunidade de podermos depois estar disponíveis para toda a logística que o festival e o decorrer do festival requer. E é mesmo nessa intenção.
1: São convidadas as entidades oficiais a estar presentes?
0: Sim, as entidades habituais, oficiais são convidadas, já foram convidadas, as associações da nossa freguesia também, porque nós somos todas as associações, são um grupo unidos, temos um movimento associativo, portanto fazemos todos parte do mesmo. As associações também foram e já os convites já foram endereçados.
1: É um festival que, por exemplo, para o grupo, porque tem uma atuação logo a seguir.
0: Sim, este ano, no domingo 14, temos uma atuação em Cerveira, Loivos. Temos uma atuação, eu tinha apontado aqui, que senão ia me esquecer. Na atuação na Senhora da Pena, em Loivo Bagoada, em Cerveira. E é logo no domingo às 14 horas, portanto é fazer o festival, arrumar, ir a casa tomar banho. Vestir um traje, o mesmo traje ao outro, pôr só a camisa a lavar e secar e bolir para o outro. É sempre a bolir. Sempre.
1: Portanto, em termos também de espaço, as pessoas podem chegar lá porque vão ter sítio para se sentar. Portanto, vai haver uma plateia, vai
0: Sim,
1: haver o bar, que também
0: como
1: tem
0: do costume. A
1: mesa.
0: plateia com as cadeiras todas para as pessoas estarem confortáveis a ver o festival. Temos uma lotação bastante grande, também o espaço. É muito bom porquê? Porque o espaço, para além de ser, como eu estava a dizer, muito acolhedor, não é frio, não há grande frio, tem o campo de futebol, tem ali uma área que está bastante longe digamos assim, dos carros, do trânsito. Estão ali as crianças à vontade, os pais estão tranquilos, as pessoas podem estar sentadas, podem estar em pé, há espaço suficiente em pé ou sentado para ver o festival.
1: E depois também não pagam nada para vir.
0: Não pagam nada. O festival é gratuito. É aberto a toda a comunidade e a todos aqueles que nos quiserem visitar e vir ver. É como eu estava a dizer há pouco, o festival é algo que a freguesia merece, o festival de folclore. Até por todo o respeito que o Rancho tem, seja pela nossa tradição, seja pelas pessoas também, e pelas pessoas que gostam do Rancho e que nos ajudam e que

0: têm orgulho no rancho e que nos divulgam. Portanto, nós devemos isso à freguesia e é com muito gosto que o fazemos, tanto este festival como, por exemplo, a atuação nas festas, não é? De Santo António. Nós também vamos com muito gosto e é algo que nós oferecemos à freguesia, porque de facto o rancho é muito acarinhado em Afife e nós temos também que dar esse retorno.
1: Em termos das danças, vão ser apresentadas aquelas danças mais características da FIFA?
0: Sim, vão ser as danças mais características da FIFA, aquelas que as pessoas estão habituadas, e se calhar mais uma novidade ou outra. É uma questão, tem que ir ver, que é para ver.
1: Em termos de, enfim, da época folclórica, portanto, vai haver mais atuações?
0: É uma época bastante recheada. Nós já tivemos atuações, já fomos à Gafanha do Carmo, já tivemos o nosso feirão. Também, pronto, já começámos logo em janeiro com as janeiras, não é? Que este ano, disse o Arthur e muito bem, foi para angariar fundos e queremos agradecer porque conseguimos fazer a nossa sede graças a todos esses donativos. Depois do Festival da FIF, temos logo uma atuação no dia a seguir. Temos também o Festival de Folclore na Sertã. No dia 15 de julho também vamos participar no Festival Internacional aqui no Casino, um Festival Internacional de Viana do Castelo. Logo de seguida, Festas de Santo António. Depois temos as Festas de Viana, com a novidade este ano que será integrado a Minha Terra é Viana, nas Festas de Viana. Portanto, teremos esse espetáculo, teremos a Festa do Traje, a Mordomia, o Cortejo, o Festival de Folclore. Em outubro temos programado, se o tempo permitir e se as condições forem favoráveis, uma desfolhada. E em novembro temos a novidade que toda a gente espera e que toda a gente pergunta, que é a peça de teatro. Peça de teatro vai estrear em novembro no Casino Afifense, mas mais perto da altura nós também vamos dar novidades, porque ainda está no segredo dos deuses. Temos a Feira da Gastronomia, temos o um movimento associativo, temos todas essas atividades também já habituais.
1: E este ano, em termos financeiros, portanto, normalmente as janeiras davam para fazer face a este festival. Este ano não foi.
0: As janeiras ajudavam-nos neste festival, de facto, a fazer face às despesas. Esse montante foi todo canalizado para a sede, porque era mesmo algo que nós necessitávamos imenso, era uma necessidade muito grande do nosso grupo, e queremos agradecer a todas as pessoas que nos apoiaram. Também houve associações que deram donativos, também queremos agradecer a todas as associações que nos deram donativos, associações mesmo daqui da FIF, e todo o apoio que nos deram também no, na, na reconstrução da sede, e também aos nossos elementos que trabalharam lá. E também aos familiares que nos ajudaram, porque não foi só os elementos, também os familiares nos ajudaram e foi uma ajuda bastante valiosa. E de facto, as verbas das janeiras não vão ser canalizadas para o festival, mas temos outros trabalhos. Por isso é que eu estava a apelar, ir ao bar, jantar antes do festival. É uma forma também de nos ajudar, porque nós não pagamos um bilhete, nós não pedimos, qualquer verba para assistirem ao festival. Portanto, o facto de irem antes ao bar ou de, quando forem às tasquinhas, irem à banca do rancho e todas as atividades que nós fazemos, mesmo o feirão em Viana, é para podermos angariar verbas para fazer face ao festival e outras despesas, autocarros, para saídas, porque as permutas não pagam os autocarros, não é? As permutas são permutas, portanto, nós temos que pagar os autocarros e também outras despesas que temos, portanto, tudo isso nos ajuda para equilibrar as contas.
1: Vai ser estes dias de trabalho acrescido?
0: Muito trabalho, muito trabalho. Já está a ser. Esta semana é a semana da loucura. É tudo feito semana a semana e só que há muita coisa que só pode ser feita agora. E esta é a semana crucial para podermos tudo. Mas, como eu estava a dizer, com a ajuda de todos consegue-se, tudo se faz. E é a nossa sorte. É o facto do grupo, pronto, ajudar e o grupo também já estão orientados, eles já sabem, fazem tudo. Não. Já estão tão habituados ao festival, já trabalham bem, as coisas fluem, as coisas acontecem e tudo se tem feito.
1: Em relação também ainda a este festival, portanto, esta é a altura ideal para a sua realização.
0: Nós, primeira data é sempre perto do aniversário do rancho. E começa mais cedo. Por um lado, é cedo, de facto, mas também é o primeiro festival. Portanto, eu acho que as pessoas estão com saudades dos festivais de verão, dessas coisas. Portanto, enquanto não enjoarem de festivais de folclore, nós estamos aqui a iniciar. E acho, por que não iniciar? Sim, poderia ser outra data. Mas também junho acho que é o ideal. Julho temos as nossas festas. Agosto começam as festas de Viana. Setembro temos as festas de Ponte Lima, Vila Praia de Âncora. Depois começa tudo uma... festas e saídas. Acho que depois também nós não temos tanta disponibilidade. Portanto, esta data para nós é ideal.
1: Portanto, esta é uma altura onde o grupo não se pode comprometer com outras atuações, outros contratos que possam surgir, porque de facto já é um festival.
0: Nem neste festival, nem quando já temos saídas que estão, não é? Ou atuações que já estão acordadas, também não podemos. Portanto, sim, agora estamos dedicados ao festival, embora temos o festival mais uma atuação, que vai ser logo no domingo a seguir, ao sábado do festival. Mas vamos com muito gosto e agradecemos também o convite que nos fez a Comissão de Festas, a Comissão de Festas da Cidade da Pena, e com muito gosto que vamos.
1: Mas com certeza ainda vão surgir situações idênticas.
0: Ah, sim, sim. Nós já temos recebido convites e infelizmente coincidem com atuações que já temos. Nós já, talvez 3, 4 convites tivemos que negar, com muita pena nossa. Tivemos que desmarcar uma saída também em Guimarães, porque também não coincidia com uma data de uma atividade nossa. Pronto, não foi possível, com muita pena nossa, mas mais tarde também havemos de conseguir remarcar.
1: Era muito bem, não sei se de facto há mais alguma coisa para acrescentar. Começava por Arturo, queres, portanto, vais adiantar alguma coisa?
2: Já foi tudo dito, do momento não me lembro de mais nada. Só sei que estamos mortinhos, porque se chega o dia e se realiza o Festival Folclórico da melhor maneira.
1: E que as pessoas apareçam.
2: O público adira realmente a nossa grande noite, dia 13. É dia 13, mas é sábado, portanto, façam o favor de fazer o favor de aparecer.
1: Sim, sim.
0: Eu só queria acrescentar, agradecer a todas as pessoas que nos ajudaram com a sede, agradecer a todas as pessoas que estiveram também na nossa inauguração. Acima de tudo, também quero agradecer dois fatos que já nos foram doados, trajes da FIF, trajes antigos. Nós queremos agradecer imenso, porque eu não me canso de apelar. E volto a apelar e a pedir às pessoas, quem quiser doar ou vender trajes da FIF, que o faça ao rancho da sua terra, não a pessoas de fora. Nós precisamos desse material. São esses fatos antigos que dignificam a nossa história e que também são testemunho de tudo aquilo que nós vivemos. Também esses fatos serão da FIFA para ficarem em FIF. Nós estamos aqui. Podem-me contactar a mim ou outro elemento do grupo que tenho mais confiança. Se doarem, agradecemos imenso, porque nós somos uma associação sem fins lucrativos. Nós lutamos e trabalhamos muito para fazer fundos para poder fazer face e levar o rancho aqui além. Portanto, se puderem doar, seja como for, e volto a repetir, está nos estatutos e está decidido com a junta de freguesia, todos os bens do rancho são os bens da freguesia, não são nossos. Portanto, não vou doar, porque depois, se o rancho acaba, o rancho não vai acabar, não vão ter que levar connosco muitos anos. E depois, também, seja como for, os bens são da freguesia, alguma coisa, a junta de freguesia é que vai zelar pelos bens, porque os bens são da freguesia, não são nossos. Portanto, volto a apelar, se tiverem intenção de doar ou se receberam uma herança ou alguma coisa que não dão valor, falem connosco, que nós precisamos.
1: Muito bem, então nós ficamos por aqui. Em termos desta conversa que tivemos com os elementos do Rancho Danças e Cantares da FIF, o festival é este sábado, e já agora vou também apelar para que as pessoas apareçam, porque vai valer a pena. Para si que nos acompanhou, boa noite.

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0: São 10 horas e 49 minutos.
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2: Na freguesia de Ariosa, é o São João da Ponte Nova que uma vez mais vai realizar dias 14, 19 e 20 deste mês. O dia 14, ou seja, domingo, fica marcado precisamente com o desfile do Carro do Pinheiro, que acontece até ao local onde se realiza, portanto, o São João da Ponte Nova, que é precisamente junto à Ponte Nova, à face da Estrada Nacional número 13. Dia 26, sexta-feira, pelas 5 da tarde, na sede da Junta de Freguesia de FIF, vai acontecer a Assembleia Geral dos Aderentes da ZIF da Serra de Santa Luzia, onde o Presidente João Pinho convoca, assim, para esta 21ª Assembleia Geral. Os pontos de ordem de trabalho, leitura e votação data da 20ª Assembleia Geral, apresentação de apreciação e votação do relatório de progresso de trabalhos efetuados e a apresentação e apreciação votação do plano de atividades e orçamento para 2027 são alguns dos pontos que vão estar em cima da mesa nesta 21ª Assembleia Geral dos Aderentes da ZIF da Serra de Santa Luzia, a realizar aqui em AFIF, dia 26 às 5 da tarde, na sede da Junta de Freguesia. Está à porta a 22ª edição do Viana à Noite, que é uma organização da Junta de Freguesia de Santa Marta de Portuzelo, que se associa assim à divulgação de mais uma edição do Viana à Noite com a Associação Cultural Desportiva de Santa Marta. Está marcado para o dia 17. Centenas de participantes são convidados a juntar-se a este emblemático passeio cicloturístico que se alia à prática desportiva e ao convívio e à descoberta do concelho numa noite de verão, sempre muito especial. A concentração tem lugar na Avenida de Comendador Parente Ribeiro, em Santa Marta de Portuzelo, pelas 8 da tarde, e a partida está marcada uma hora depois. O regresso de todos os participantes poderão desfrutar da tradicional feijoada, um momento de partilha, e já que a imagem é de marca deste evento. Esta sexta-feira, às 10 da noite, há marchas de Santo António em Ribadâncora. Trata-se de uma organização da Associação ARA. Vai contar com a participação da Escola de Patinagem Artística da ARA. Tudo acontece junto à sede da Associação. Está a chegar a 22ª edição da prova cicloturística Viana à Noite, Caixa de Crédito Agrícola. Tem lugar no dia 17 de julho, sendo esta uma organização da Associação Cultural Desportiva de Santa Marta de Portuzelo e apoiada pela autarquia local. Assim, no dia 17 de julho, centenas de participantes são convidados a juntar-se a este emblemático passeio cicloturístico que alia a prática desportiva ao convívio e à descoberta do concelho numa noite de verão sempre muito especial. As inscrições estão abertas. A concentração faz-se na Avenida Comendador Parente Ribeiro, em Santa Marta de Portuzelo, às 8 da tarde, e a partida está marcada uma hora depois, com destino a Viana do Castelo e regresso ao local de partida. A Associação Florestal de Lima vai promover no dia 30 o seminário A Nova Era da Floresta, Inovação, Sustentabilidade e Governança. É uma ação que está integrada no projeto Florestas Sustentáveis e Montes Demonstrativos de Portugal. O evento acontece às 2 da tarde no auditório do Centro de Interpretação Ambiental das Lagoas de Bertiantes, São Pedro de Arcos, em Ponte Lima, reunindo representantes de federações e organizações, produtores florestais, entidades ligadas à gestão e inovação do setor de empresas da fileira florestal e das indústrias de transformação. Os caminhões vão desfilar pela Estrada Nacional 213 entre Ponte Lima e Viana do Castelo e acontece já no dia 13. A Estrada Nacional 203 entre Ponte Lima e Viana do Castelo vai ser assim palco de mais uma edição do tradicional desfile de caminhões promovido pelo Núcleo Camionistas do Minho. A iniciativa vai reunir profissionais e entusiastas do setor dos transportes rodoviários num dia de convívio, celebração e homenagem à classe. O programa tem início às 11 da manhã, concentração dos participantes faz-se na Expo Lima, segue-se um almoço de convívio, proporcionando um momento de encontro entre os camionistas oriundos de várias regiões do país. Depois, às 4:30 da tarde, realiza-se a tradicional benção de caminhões, numa cerimónia que simboliza a proteção e a valorização daqueles que diariamente percorrem as estradas nacionais. E às 6 da tarde, então, arranca o desfile que vai percorrer a Estrada 203 em direção à Quinta de Santoinho, um dos locais emblemáticos da região para a realização de evento de convívio ligado às tradições minhotas. Todas as notícias podem ser conferidas em notícias em radioafifense.pt. Vamos agora ficar a conhecer as previsões do tempo. Céu pouco nublado ou limpo, apresentando-se com períodos mais nubosidade até ao meio da manhã. O vento fraco até 30 km de norte-noroeste, tornando-se moderado a forte entre 25 e 40 km a partir da tarde, com rajadas que até podem, na faixa costeira ocidental, atingir os 60 km por hora. Hoje temos ondas de noroeste com 2 a 3 metros de altura e a temperatura da água do mar baixou ligeiramente, anda agora entre os 15 e os 16 graus. O sol nasce às 6 da manhã e depois vai-se pôr às 9 e 12 minutos da tarde. Já a lua nasce às 7 da manhã e põe-se às 11 horas da noite. A maré baixa é às 10h30 com 50 cm de altura, enquanto que vamos ter a maré alta, que acontece por volta das 5 da tarde. E depois temos ainda a baixa mar, que acontece às 11 da noite com 40 cm de altura. Vamos agora saber com que temperaturas vamos contar no dia de hoje. Hoje, máxima 23, mínima de 11, em relação ao dia de ontem, mantém-se a mínima nos 11, mas a máxima sobe 2 graus, passa agora para os 23, e amanhã pode chegar aos 25. E atenção, porque lá para sexta-feira poderemos ter temperaturas na ordem dos 35 graus. É assim que apontam as previsões do estado do tempo.

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